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0: simplesmente incrível, mixada pelo DJ que só toca história, DJ Reinaldo. Rapaziada, mais um pit stop muito rápido e eu volto com a última pista dessa primeira parte do Esquenta, que é aquele momento retrô, né? De 8 às 10, a gente sempre tá capitalizando aí essas tracks que fizeram sucesso há um tempo atrás, mas aqui dentro do Esquenta nunca sai de moda, hein? Tá sempre na moda! Apoio Control e volto já!
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2: Se joga pra pista, minha rapaziada do bem. Tá chegando mais um set. E que set absurdo é esse que o DJ Reinaldo preparou? E você vai aumentar o volume. Vem pra pista, vem pro Esquenta. Há 15 anos no ar, fazendo todo mundo dançar.
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0: Esquenta a energia da sua balada, fechando as duas primeiras horas do programa Esquenta, nas mixagens do DJ Reinaldo, aquele momento retrô que a gente sempre capitaliza de 8 às 10 da noite. DJ Reinaldo, que absurdo essas duas horas, hein? Ah, tenho certeza que a galera dançou e dançou demais. Seguinte, fala aí dançar, você vai continuar dançando. Aí com as novidades, né? As tendências, que tá tocando nos principais clubes do planeta, o que é novidade nas grandes baladas, né? Tipo Tomorrowland, Ibiza. Então já tem DJ Rômulo Cunha logo após o apoio cultural. DJ Reinaldo, valeu, queridão!
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4: Você tá no Esquenta, energia na sua balada. Edição de número 751, sabadão 22 de agosto de 2020.

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0: parte do esquenta, hein? Demais, cara, que set incrivelmente dançante. Então fica por aí, tem mais Rômulo Cunha na próxima hora aqui no Esquenta. Rápido apoio cultural e volto já.
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4: Vamos!

0: Esquenta Energia da Sua Balada, fechando mais uma hora aqui na programação da sua Diário FM 90.9, DJ Rômulo Cunha. Se liga, galera, que tem mais uma hora, hein? Fica esperto que a gente vai começar a invadir a madrugada desse 23 de agosto, hein? Rapidinho, eu tô de volta com mais Rômulo Cunha.
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4: Bora, galera! Tá chegando a última hora, já nessa madrugada de domingo, 23 de agosto. Pode aumentar o volume, tem mais uma pista insana mixada pelo...

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0: edição de número 751. E essa segunda parte do Esquenta foi com ele, foi com o DJ Rômulo Cunha. Ah, na primeira parte, lá no início do programa, de 8 às 10, foi o DJ Reinaldo. Gente, obrigado pela sua audiência sempre. Estamos aí no mês de aniversário de 15 anos do programa Esquenta. Estamos no ar há 15 anos. Hoje foi a edição de número 751. Sábado que vem tem muito mais Esquenta. Um abraço, turma. Continue ligado aqui na programação da sua Diária FM 90.9. Tchau!
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4: 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E a hora certa.
1: 1h41.
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0: 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E a hora certa. 1:44.
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6: E aí, turma? Turma do rolê! Ó, é o seguinte, tá começando o nosso Upgrade, já sabe, né? Loucura, meu filho, loucura! Tô brincando, a gente vai fazer o esquenta pra balada, mas com juízo, ó, não é? Não sei, de repente. Ai, simbora, gente. Aqui é Rodrigo Campos, tô dentro do seu radinho. Bora lá, hoje vai ter Pussycat Dolls, Bob Sinclair. O Bob Sinclair posta cada coisa nas redes sociais dele. Você já viu os posts? Dá uma olhada no

0: quando sai de férias. Já, já eu vou rolar Iman Beck, Good Boys, vai ter Evokes, vai ter Dennis e muito mais.
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3: 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E a hora certa. 2:10.
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0: 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E a hora certa. 2:14.
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2: Estamos de volta com o Upgrade no seu radinho, simbora, turma. Porque o esquenta da balada tá online roteando, hein? Agora tem Where Is My Husband?

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0: Estamos na meiuca do nosso upgrade. Vai ter Ultranatê, hein? É um clássico. Vou tocar Fisher, Ariel Assault e muito mais.
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2: 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E a hora certa.
3: 2h40.
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0: 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E a hora certa, 2h42.
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2: De volta, Upgrade, bora turma. Aqui é Rodrigo Campos dentro do seu radinho. Estamos na meiuca.

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0: Calvin Harris, Release the Pressure, teve Jam Rock, teve Sick Individuals, toquei Doja Cat com David Guetta e Martin Eakin, Say You. Ó, é o seguinte, tá demais aqui o nosso upgrade, a baladinha tá rolando e eu já vou tocar pra gente curtir. Martin, Rick Martin, vai ter David Guetta, Alok, é a nossa saideira e tá especial, hein? Segura que eu já venho.
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3: 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E a hora certa.
4: 3:08.
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3: 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E a hora certa.
4: 3:11.
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0: De volta, Upgrade, no seu radinho. Bora lá, turma. Rihanna, S&M.

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0: Flavor Hell Dance, Lady, fechando o nosso upgrade. Teve Afrojack, Freed From Desire, com Put Your Hands Up For Detroit. Mashup bem legal, né? Com Free. Teve Harry Styles, David Guetta, Benny Benassi, Satisfaction. Tá demais, né? Você gostou? Esse é o nosso upgrade. O esquenta oficial de todo final de semana pra baladinha. Sou Rodrigo Campos, tô indo nessa. Sabe que é loucura, né? Mas com juízo. Semana que vem eu te espero com mais upgrade. Beijo.
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0: 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E a hora certa.
1: 3h42.
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2: Oi! E aí, turma?
3: Cheguei, hein? Segura, o papai tá on. Aqui é Rodrigo Campos dentro do seu radinho. Bora viajar, turma. Vou ativar sua nostalgia, a sua e a minha, né? Bora pra 2003. Three Doors Down lançou Here Without You. Sucesso que bombava na Malhação, né? Foi o terceiro single do segundo álbum de estúdio, Away From The Sun, escrita pelo vocalista Brad Arnold. Demais começar desse jeito o nosso Time Machine.

0: estamos viajando. Aliás, chegamos em 1996 agora. Estamos longe, hein? O Rapa lançou A Feira, que foi o single de destaque do álbum Rapa Monge, escrita pelo Yuka, Marcelo Falcão, Xandão, Lauro e o Marcelo Lobato, retratando a realidade e o cotidiano das feiras livres urbanas. É dia de feira. Gente, o filme Missão Impossível chegava às telas, consagrando, sabe quem? O Tom Cruise, e dando início a uma das franquias de ação mais bem-sucedidas nos cinemas.
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Machine no seu radinho e a viagem continua. Vou pra 2000 agora. U2 lançou Beautiful Day. Foi o single principal do álbum All That You Can Leave Behind. Foi escrita pelo Bono e pela banda, vencendo 3 prêmios Grammy, incluindo música do ano e gravação do ano. Beautiful Day no Time Machine.

Esse é o nosso Time Machine, gente, do céu. Se prepara. Se prepara, você vai relembrar várias tardes de domingo. Com o Faustão, com o Gugu. Domingo, legal! Ei, vai ser isso aí. Tá bom, eu não vou mais imitar o Gugu. Loucura, hein? Em 1997, o P.O. Box lançou Papo de Jacaré, que foi escrita pelo vocalista Carlinhos Santos e se tornou um fenômeno do pagode e do pop nacional. Bora lá. Ei, P.O. Box! Papo de

0: nosso Time Machine. Que viagem, hein? Muito som rolando por aqui. Estamos na meiuca e eu já volto direto pros anos 80, hein? Sai daí, não!
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3: 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E a hora certa. 4:08.
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0: 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E a hora certa.
1: 4:25.
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0: 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E a hora certa, 4h42.
1: Alô, rapaziada do Twitter.

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0: 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E a hora certa. 4h59.
1: Iguinho Lulinha.
2: Para verídica, hein?
1: E aí, meus amigos. Que fim de festa, hein?
2: Bora contar essa história?
1: Só se for agora.

0: faz barulho.
1: Benvenuto!
2: Tamo junto, meus irmãos.
1: Que felicidade, que prazer participar de um momento especial. Muito obrigado.
2: Obrigado você, meu irmão.
1: Muito obrigado, Goiânia. Tamo junto.
2: Tamo junto. Obrigado, meu irmão.
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6: 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E a hora certa, 5:31.

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0: assim aí?
1: Ih, tá gelada?
0: O homem apaixonado não sente fome.
1: Ele só sente sede, né?
0: Pode.
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0: Vem que esse cavalo chora mesmo.
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1: 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E a hora certa. 8:02. 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
2: Aplausos pra mim. Eu sou o J. Ney. Eu estou no Sua Excelência Domingo há 53 anos, hein? Faz uma manhã linda, ensolarada, hein? Um domingo de campanha eleitoral em Macapá, hein?
3: J. Ney.
2: Ordem e disciplina para a orla de Macapá. Vocação turística da cidade e dos candidatos também, hein?
4: Todo rádio.
2: Oba! Obrigado aos meus afilhados do samba, hein?

0: Soledade Carlos Peru. Obrigado.
1: Começou na educadora.
0: Esse é o Carlos Peru, é. O filho da Diquinha. Agora todo mundo.

de agosto de 2026. Bom dia! 4 horas de um grande programa aí. Notícias de domingo com Carlécio Rogério e rápidas rapidinhas com Cleide Torres e Bruna Vitória. Prêmio de domingo com Bruna Vitória aí. Sua Excelência Bola com Tarcísio Franco. Operando o programa de maneira competente, alegre e pra cima.

0: 43 anos no ar, hein? Veio da Rádio Educadora São José.
1: No programa Bom Dia Divo, Sua Excelência, um domingo. No programa
0: tem meu samba e aí, hein?
2: Tá na história do rádio e do samba do Amapá.
0: O Evalnei, nossa querida ouvinte, quem contou a minha história pra inteligência artificial e ela fez esse samba aí pra mim. Legal. É agora. Olha aí. Obrigado, Valneide!

8 horas e 7 minutos em Macapá, hein? 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

0: sou eu, e tô feliz da vida, hein? Parabéns aos aniversariantes do dia. Celebre a estreia da Idade Nova. Parabéns da produção do Sua Excelência Domingo, hein?
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0: Segura aí, Joaquim. Olha, história do Brasil. Amanhã, dia 24 de agosto, vai completar 72 anos da morte de Getúlio Vargas, que criou a maioria das leis que protegem o trabalhador brasileiro até hoje. Getúlio Vargas se matou no dia 24 de agosto de 1974. A cantora baiana Simone canta um samba chamado Doutor Getúlio, que conta um pouco da sua história, hein? É que vai abrir o programa Sua Excelência o Domingo. Foi um dos maiores brasileiros de todos os tempos, o gaúcho Getúlio Dornelas Vargas. Simone, a nossa homenagem. É um sambão, hein, aqui pra nós, hein? Doutor Getúlio, hein? É, tem aplausos, tá, Joca, hein? É pra recordar. Oba.
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0: É, o chefe mais amado da nação, hein?

0: dos brasileiros.
1: Colega Reginaldo Borges, colega radialista da primeira prateleira do Rádio Amapaense, da 102 FM, conta muito dessas histórias de Getúlio Vargas. Conhece tudo, sabe tudo. Reginaldo Borges, bom dia, um grande abraço, hein? Tinha que abrir com um samba em homenagem a um grande brasileiro, hein?
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1: Getúlio Vargas.
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1: Era conhecido como GG, hein?

Bom dia! Excelente domingo pra todo mundo, hein? O expediente no Parque Residência começa às 9 horas. Leve a família pra fazer piquenique lá, hein? A garotada vai gostar, hein?

0: Doutor Getúlio Simone, o Sua Excelência, o domingo, seu Joca segue retrô. Matar saudades. O próximo samba é de 1974, hein? Batendo a porta, hein? Sabe quem? Eita, João Nogueira, hein? Mandar pra minha colega radialista Cristina Omobono, hein? Ultimamente estava na Rádio São José FM. Não tem mais, morreu, não existe mais. A diocese não tem mais por onde noticiar. É, as suas demandas.
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0: Foi Cristina Omobono na Rádio Educadora que me...

Todo mundo. Do primeiro time, da primeira prateleira da música popular brasileira, João Nogueira não deve nada a Caetano Veloso, Tom Jobim, Vinícius de Moraes. Foi tão bom quanto eles. Eita, que beleza, dá repeteco aí, Joca, hein? João Nogueira batendo a porta, hein? Toquei esse samba pra homenagear minha amiga Cristina Mobono, hein? A minha amiga Ednete Moraes também. São amigas radialistas. No momento sem fazer rádio, a Rádio São José não existe.

0: do lado de cá.
1: Todo mundo agora. Que legal, hein? Samba é comigo mesmo, hein? A promessa de Finéas Nelute é fazer uma música para cada município do estado, hein? Ele já fez, hein? Oiapoque, sucesso caribenho novo de Finéas Nelute. Agora, aqui no Sua Excelência, o Domingo.

Delute é da primeira prateleira, hein? Da música regional Oiapoque, a música caribenha dele pra animar o programa, hein? O filho do professor Tiago, o rei das kitnets em Macapá, hein? 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Alô, Leomário, bom dia, um grande abraço, hein? 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Água sanitária Sucena, preferida pela dona de casa macapaense, hein? 8h20 em Macapá, hein? Samba feitos por macapaenses em Rondônia, em Boa Vista, hein? A cantora é rondaniense, hein? O samba é bonito, hein? Músicas de Aldo Gatinho, música e arranjo de Joel Elias, hein? Trazer excelente Isabelê pra cantar aqui no programa, hein? Que samba é esse, hein? Só toca o samba bonito aqui no programa, hein? Bom dia! 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

anos na mesa dos macapaenses. Oba, que samba é esse, hein? Alô, João Silva, meu mano, bom dia, hein? Jornalista, cronista, compositor, dos mais seguidos

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Oba! Já já o passeio de bicicleta. Não tá no roteiro, mas vai, viu, Joca? Pelas ruas, avenidas de Macapá, pelos

0: D'accord, oui.
1: Direto de Rondônia para o Sul Excelência Domingo, hein? Samba genuinamente amapaense, feito por amapaenses que moram lá, hein?
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1: Sua Excelência Domingo vai continuar na capital do petróleo brasileiro, hein? Una noche contigo! De novo! A música caribenha do Sua Excelência Domingo da nossa terra em Tatiteiro, hein? Uma noche contigo!

0: A Drop Call Center, 4 lojas espalhadas em Macapá do Grupo Monte. Oito horas e 26 minutos. Não dá pra perder tempo porque você quer dançar. Você quer curtir o roteiro musical do Sua Excelência Domingo, hein? Sambista da nova geração, hein? Leco com K. Leco Oliveira. Sem você. É, não dá, que samba é esse, hein? Segura essa, hein? É nessa pegada que a gente vai até as 12, hein? Povo, todo mundo. Passear pelas ruas e avenidas de Macapá sem você.
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0: Ouviu Sua Excelência Domingo sem você?

0: samba bonito, hein?
1: Agora oba. É só amanhã.
0: Só amanhã. É, vou marcar território, hein? Com uma tradicional aqui, hein? Pra dizer pra todo mundo que faz uma manhã linda de...

Começo desse mês é mês de agosto, o mês do bom gosto. Já já Tarcísio Franco, Carlésio Rogério, Bruna Vitória, Cleide Torres, todos aqui na bancada da

É legal, hein? Só pra marcar território, hein? Eu vou pro apoio cultural, os melhores anunciantes do rádio cresceram. São grupos empresariais genuinamente amapaenses. Olha só isso aqui, hein? É pro seu comando, hein? 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Cresceram. São empreendimentos empresariais daqui, da nossa terra, da capital do petróleo, hein? Se você tem uma loja, não anuncia, não aparece, não vende. Vem pra cá, vem pra Diário, vem pro Sua Excelência Domingo, hein? Vou pôr apoio e já já a gente volta. O Abel Larroque já chegou aqui.

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4: Tá legal, hein? De volta no Sua Excelência o Domingo, hein? Com musiquinha de Ivo Casimiro e Cássio Pontes, aqui no Sua Excelência, como todo domingo, hein? Ivo, um grande abraço.

0: rola sempre aqui no Sul e Serento Migo e recebendo aplausos, hein?
1: Carrego a minha raiva.
0: Ei, Ivo, bom domingo, hein? Estenda a professora Sandra Casimiro, foi com muita excelência e competência.

horas 44 minutos em Macapá. Ó, sucesso absoluto ontem a campanha de multivacinação aqui no centro da cidade de Macapá. Destaque para a campanha realizada na quadra coberta da Igreja Jesus de Nazaré. Tem vacina ainda para todo

Aconteceu em todo o Brasil a campanha de vacinação, principalmente contra a gripe. Olha, outra informação. A Diário FM, a Rádio Diário FM, essa aqui, vai ser a geradora da mídia da propaganda eleitoral para as outras emissoras de rádio aqui de Macapá. É uma prova em contexto, todo respeito a todas as outras emissoras, poderia ser outra qualquer. São várias aqui, mas o Tribunal Regional Eleitoral optou pela qualidade, pela modernidade do seu equipamento. A Rádio Diário FM é quem vai ser a geradora da mídia da propaganda eleitoral da eleição desse ano, hein? Vai! Ó, é o seguinte, quem avisa

Agora, domingo, na segunda semana, né, Jota? De campanha eleitoral, essa demanda começou no domingo passado, de acordo com a lei eleitoral, né? Essa é a segunda semana e a orla turística de Macapá viveu um zezéu, um inferno, a via interditada. E essa é a segunda semana. Não dá para ignorar que a orla turística de Macapá, principalmente esse trecho que vai da Fortaleza, do lugar bonito do Mercado Central até o Complexo de Lazer Marlindo Serrano, no Araxá, é o trecho preferido pelos candidatos, pelas coligações, enfim. Agora, tem que ter respeito, as pessoas têm que se respeitar, você tem que respeitar o seu adversário, ele não é inimigo, e para aquilo funcionar, ter disciplina, aquilo tem que ter ordem, tá? A via não pode ser interditada, tá? Então ali tem que ter polícia militar, tem que ter guardas da CETEMAC, tem que ter guarda civil municipal e tem que ter corpo de bombeiros ali. Se a maré está alta, tem gente tomando banho lá e precisa ter corpo de bombeiros lá. Tem que ter salva-vidas. Quem avisa é amigo, hein? Vai. Levanta, cara. 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A música nasceu a Lagoana, é do Djavan, hein? Mas a cantora com uma nova leitura é Bia Cunha, hein? Ela está no Sul e Serviço do Rio. Tem que deixar, né, gente? Oh, vai. Só toca música bonita aqui, bom dia!

0: das Alagoas para a capital brasileira do petróleo, hein? Bia Cunha, hein? Sim, a música do Djavan, hein? Olha, o Xande de Pilares está no Sua Excelência domingo, hein? E ele manda recado aqui na reta, hein?
1: Dedija, né, gente?
2: Na realidade...
0: Pois é, diz que mulher não manda em homem,
2: hein? Prefiro ser chamado de vagabundo, hein? Do que chamar uma mulher de
0: vagabunda. É. Samba da moda, hein? Mulher não manda em homem, hein?
2: Chamar mulher de vagabunda não é legal, porque não foi dessa maneira que eu fui criado. Eu tenho uma maneira melhor de me vingar disso.
0: Então diga lá, garoto, vai.
2: Agora que eu não vou...
0: Toma.
2: Pra casa descansar.
0: Que beleza!
2: Inovado pra cá! Mulher não manda em homem!
0: Em nome da poderosa água sanitária Sucena, esse samba aí.
2: Vá! Agora que eu não vou pra casa descansar.
0: Alô, Raimundinho, Capiberibe, alô, Gabriel.
2: Olá,
0: o filhão amado, hein?

0: em casa quem manda é a dona Vilma, hein? Mulher não manda homem é conversa, hein, Xande? Xande de Pilares aqui no Sua Excelência.
1: Vamos lá, vamos na mão, vamos. Deixa eu beber em paz, ô mulher. 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
0: Xande de Pilares é um sambista da moda hoje no Brasil.
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0: Na moda é você comprar um carro Volkswagen na Auto.

0: negão. Pois. 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

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Daqui um minuto vai abrir o Parque Residência. O governo do estado, hein? Uma bela demanda essa do governo do estado. Virou um ponto turístico da cidade, casa cheia todo dia. Leve a família para fazer piquenique hoje. Vai abrir daqui a um minuto, daqui a 30 segundos aí na Praça Barão do Rio Branco, hein? Sabe quem vai cantar no programa, hein? Anitta, hein? Tudo isso, Anitta.

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Para ter ordem, para não ter confusão, para não ter briga, para haver disciplina e respeito, tem que ter na orla de Macapá, vocação turística dessa campanha eleitoral, todo mundo quer exaltar o seu candidato. É desde o lugar bonito até o complexo de lazer Marlindo Serrano. Então lá tem que ter polícia militar, guardas da CETEMAC, tem que ter a Guarda Civil Municipal e o Corpo de Bombeiros. Tudo tem que estar lá. A via não pode ser interditada. E se for interditada, significa prejuízo para os bares e restaurantes da Orla Turística de Macapá. Tem ou não tem cara de domingo essa aí, hein? Vai. É como diz a música da Anitta. É tudo isso e muito mais. Oba, vai! Domingo lindo na capital brasileira do petróleo, hein? Uma manhã de sol, hein? Uma manhã ensolarada em Macapá. Programa Sua Excelência, domingo e a Diário, a emissora da eleição, tudo a ver. Depois das 12 tem Vivo Rádio. O programa ontem foi o maior sucesso, hein? Oba, vai! Apresentação do seu Luiz. Seu Luiz Melo. É da primeira prateleira do rádio. Oba! Vamos pro apoio cultural. 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

volta, hein? Ei! A emissora cívico-militar, é, ou cívica militar, como queiram, é a Diário 90.9. Setembro batendo na porta, vem aí os desfiles cívico-militares aqui em Macapá, hein? E quem puxa tudo isso é o Sua Excelência Diário, o Bom Dia a Dia, o Luiz Melo Entrevista. Prefeitura de Macapá já tem o seu plano, o seu projeto dos desfiles cívicos militares das escolas municipais da prefeitura do prefeito Pedro.

época do território federal do Amapá, maior alegria na cidade. Tínhamos desfiles dia 5 de setembro, dia da raça brasileira, 7 de setembro, dia da pátria, 13 de setembro, dia da criação do território federal do Amapá, o mega desfile que mexia com a cidade de Macapá. Tinha até aí a pouco.

0: Tarcísio Franco tá na área, hein? Ó. Tem a cara do mês de setembro essa musiquinha, hein?
1: Uma chance pra você, irmão.
0: É. Bom dia, Tarcísio!
2: Bom dia pra você, Jota, Joca Narita, aos nossos milhares de ouvintes, com a permissão divina, estamos aqui para essa batalha.
0: Que manhã, hein?
2: Domingo, manhã de domingo, na capital mapaense. Clima já da... do mês de setembro.
0: Setembro.
2: Festivo. Pátria amada Brasil.
0: Brasil. É. Pátria amada Amapá.
2: Pátria amada Amapá.
0: A capital brasileira do petróleo.
2: É. A capital que anuncia aí o futuro HE. Chegando, é,
0: lindo,
2: né?
0: Lindo, maravilhoso.
2: Lindo e maravilhoso.
0: Grande evento, hein?
2: Amapá que
0: logo,
2: logo...
0: obra infinita para salvar vidas.
2: Exatamente. Macapá que logo, logo vai estar reinaugurando o Teatro das Macabeiras.
0: Tá lindo,
2: ficando
0: e maravilhoso.
2: Lindo. Macapá Hotel.
0: É, vem aí.
2: Vem aí.
0: Mais lindo do que nunca, hein?
2: Exatamente. Macapá que se prepara para receber o Estádio Estadual Milton de Souza Correio Zerão.
0: É, reformado.
2: Reformado. Obras gigantescas
0: do governo do estado,
2: e né? Que estão nos olhos da população amapaense, né, Jota?
0: Eu não vê quem não quer, né?
2: Exatamente. 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
0: Olha, o jornalismo da Diário começa aqui, no Sui Celeste Domingo, hein? Joca, duas rápidas, rapidinhas, com Tarcísio Franco, hein? Vai!
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0: E aí, hein? Essa notícia vai em nome dos supermercados de Santa Lúcia, todos eles abertos nesse domingo.
2: Olha, vai. Feriado será prolongado em função do Dia Nacional de Zumbi dos Palmares, né, Jota?
0: Sim.
2: E da Consciência Negra.
0: Sim.
2: Última sexta-feira do segundo semestre de 2026 vai proporcionar um fim de semana prolongado para milhões de trabalhadores brasileiros. O dia

0: Nacional de Zumbi dos Palmares e também da Consciência Negra, celebrado em 20 de novembro, será feriado nacional. Com isso, trabalhadores que normalmente cumprem jornada de segunda a sexta-feira e não trabalham aos sábados e domingos, terão 3 dias consecutivos de descanso entre sexta-feira 20 e domingo 22. Fonte Diário do Amapá, blog do radialista Paulo Silva.
1: Tem mais uma rapidinha, vai.
0: Agência Nacional de Energia Elétrica, ANEEL, determinou a CE Equatorial adiar a cobrança da tarifa de energia do Amapá. Publicado na segunda-feira, 17 de agosto, despacho da Agência Nacional de Energia Elétrica, a ANEEL, assinado pelo diretor-geral Sandoval de Araújo, aprova a celebração em até 30 dias contados a partir da publicação da decisão do primeiro termo aditivo ao contrato de concessão 01/2021, alterando para 25 de maio a data de aniversário contratual dos processos tarifários da Companhia de Eletricidade do Amapá SEA. O despacho determina que a primeira revisão tarifária periódica seja concluída considerando a data base de 13 de dezembro de 2026, produzindo efeitos tarifários apenas a partir de 25 de maio de 2027. Assegurada a recomposição dos efeitos econômicos financeiros decorrentes da postergação mediante atualização pela taxa Selic, conforme regulamentação vigente. Fonte Diário do Amapá, blog do radialista Paulo Silva.
1: Questão do preço da energia em Macapá é um troço escorchante. Inadmissível, é uma punição à população amapaense de um estado que tem 4 hidrelétricas. Lamentar profundamente essa questão aí. Olha, Carlécio Rogério já está na área e Bruna Vitória também está na área, já com ela. Prêmios de domingo aqui no Sua Excelência o domingo, hein? Onde você estava em 1993? O que eu sei é que a Banda Brasil ficou vários e vários meses no primeiro lugar em todo o Brasil com essa poderosa aí, hein, Joca? Ao vivo, hein? A nova leitura é do Tiaguinho, aqui no Sua Excelência, o domingo.
2: Vamos relembrar. Vai.

0: horas, mais 28 minutos em Macapá, hein? Tiaguinho, numa nova leitura da poderosa, hein? Sucesso com a Banda Brasil em 1993. Sua Excelência, Domingo Retrô, hein? Fala da secada, olha que alegria, que satisfação. É Edvaldo Xavier, um dos empresários.
1: Nosso maratonista.
0: É, nosso empresário.
1: O maior recordista de conquistas e medalhas.
0: Subiu no pódio, hein?
1: Foi.
0: É, subiu no pódio.
1: Essa maratona foi qual, Edvaldo?
2: OAB.
1: OAB Amapá, olha aí.
0: É, OAB Amapá. Valdeci.
1: Cruzou a linha de chegada e o Valdeci na cola dele.
0: É, funcionário de categoria da SECAR.
1: 39 anos ele tem de SECAR, viu, Jota?
0: É, pois é. Maior alegria, maior satisfação. O programa se considera feliz da vida com a presença dessas duas figuras. Edvaldo Xavier, de uma família tradicional, amapaense, de um grupo empresarial.
1: De referência, né, Jota?
0: Vencedor e de referência e de preferência da cidade de Macapá. E anuncia aqui com a gente 40 anos, né?
1: É verdade. E ele manda sempre aquele recadinho.
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0: hein?
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0: Tá legal, hein? Oi, é o seguinte, Choque, hein? É para tudo, hein?
3: Só corre da esteira, hein?
0: Tem mais amor no seu rádio nesse domingo aqui no Sua Excelência Domingo. Direto de Salvador, na Bahia, sabe quem? Maria Bethânia, segura seu coração. O nome dessa música é Tá Combinado, hein?

0: certamente uma música assim só toca aqui no Sua Excelência, hein?
1: Vale nada.
0: Direto de Salvador, Maria Bethânia, macho, pra machucar corações, aqui na capital brasileira do petróleo, hein? O nome da música é

O programa Sui Celício Domingo. Desculpa pelo excesso de paixão que está colocando no daio do seu rádio. 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

0: Cadinho, Casimiro e Cássio Puntes. De novo aqui no Sua Excelência, domingo, hein?
1: Eu falava todo dia que você.
0: Quem avisa, amigo, é pra que haja ordem, respeito e não se tenha nenhum problema. Tô pedindo lá pra orla turística de Macapá, a partir do lugar bonito até o complexo de lazer Marlino Serrano, presença da Polícia Militar, CETEMAC, Guarda Civil Municipal e Corpo de Bombeiros, tá? Todo mundo sabe que a orla é vocação turística da cidade, logicamente, vocação turística dessa campanha eleitoral. Todo mundo quer lá divulgar o seu candidato. Agora tem que ter respeito. E a via não pode ser interditada em função do movimento dos bares e restaurantes da orla turística de Macapá, hein? Olha, estamos recebendo aqui o empresário Edvaldo Xavier, da Center Kennedy, e o Valdeci, que é funcionário faz tempo da instituição. Estão recebendo uma visita de cortesia. Trouxeram um café da manhã, hein, Joca? O que tu diz, hein? Generoso, gostoso, fantástico. Obrigado. Edvaldo, bom dia. Prazer falar com você. Olha, que satisfação. Você não sabe do tamanho que você enche a gente de satisfação, de alegria com a sua presença, muito simpática. Edvaldo Xavier, ao lado do José Faldo Feitosa, são os homens fortes do grupo Center Kennedy. É um grupo genuinamente amapaense, cresceu vendendo para todos nós que moramos nessa cidade maravilhosa, Macapá. A Center Kennedy é a mais estadual das lojas de Macapá, já tem em vários municípios aqui da cidade. Edvaldo, bom dia, prazer recebê-lo.
2: Doutor Ney, bom dia. Bom dia, o Calécio, o Tarcísio, o Joca,
0: a Bruna.
2: A Bruna. É, Valdeci que está aqui comigo, aqui, nosso companheiro de 39 anos, olha, nosso 002 da Center Kennedy.
0: 002,
2: é. Olha. Mas primeiramente agradecer a Deus pela oportunidade de estarmos aqui, com vida, com saúde. Agradecer toda a imprensa que nesses 40 anos contribuiu com a Center Kennedy. Você é um deles, deu um exemplo,
0: obrigado,
2: tá certo?
0: Obrigado.
2: A clientela, tá? A nossa família, os meus filhos, meus cunhados. O Trajano, que foi ali o fundador, começou lá com a sapataria Kennedy, que chegou na Amapá na década de 70, numa bicicleta, vendendo os calçados. Abriu a sapataria Kennedy em 86.
0: Olha, uma história.
2: Abriu a Center Kennedy. E em 88, o Edvaldo deixou a instituição financeira, que hoje é uma das primeiras do Hemisfério Sul. Sim. E eu estou aqui, tá, para dizer que estou 40 anos na CK, e a CK, nesses 40 anos, fez muita história. E uma das histórias vivas é o nosso companheiro Valdeci, aqui com 39 anos de casa, que é o 002. E vocês conhecem bem a Center Kennedy.
0: Eu conheço essa história. Eu já participei nesses 40 anos. Eu vi jovens, adolescentes que foram treinados. Hoje, vários deles já foram diretores, cresceram dentro da instituição, mas a instituição tem 40 anos. Eu tenho uma convivência muito íntima com todos os meus anunciantes. O caso da Center Kennedy, 40 anos aqui nesse programa.
2: O mesmo CNPJ.
0: O mesmo CNPJ. Valdeci, bom dia, meu amigo. Um grande abraço, hein? Que coisa. Não é a primeira vez que a gente vem aqui. Já veio outras vezes, né, Valdeci, com a gente, né?
3: Primeira vez, hein?
0: É a primeira vez. Bom dia.
3: Bom dia, Jotanei. Bom dia, a equipe, ao Carlécio, ao Tarcísio. Então, falando da Center Kennedy, durante esses 40 anos de Center Kennedy, a gente está lá há 39 anos. Para o ano eu vou completar 40 anos que eu conheci a Center Kennedy, em novembro de 1987.
0: Olha só.
3: Então, Center Kennedy, durante esse tempo aí, a sua trajetória aí foi muita dificuldade. Hoje podemos dizer que a gente vê a Center Kennedy, né? A população amapaense, mas já foi muito difícil.

0: Você até que nem atravessou por momentos complicados, né? Sabe que durante esse percurso aí, atravessou planos, teve, exatamente, né? planos cruzados, plano econômico, então que...
1: É verdade, a gente bem só lembrado quem, isso aí.
0: Só quem, convive, quem viveu é que sabe a dificuldade, como é que foi você administrar, né, naquele tempo.
1: O importante é que o grupo teve a capacidade, né, de superar tudo isso.
0: Teve estrutura suficiente para chegar, então teve também um incêndio. Né, a Santa Kennedy sofreu um incêndio lá pelos 1990, outubro de 1990. E você sabe, você já imagina mais ou menos a dificuldade numa situação dessa. Mas graças a Deus.
1: Tudo superado, né?
0: Superado. Graças a Deus, as pessoas, né, seu Edivaldo, seu Josevaldo, seu Trajano, conseguiram, conseguiram superar essa situação juntamente com os colaboradores. Né, a gente está lá já, como eu já falei, 39 anos. Outros colaboradores também já tem um bom tempo de casa, né? Sou eu também. Tá? E a Santa Efigênia está numa outra geração agora. Né? O Diego, filho do seu Edivaldo, o Diogo, que estão conduzindo. Eu acompanhei o crescimento espaço, deles, né, durante essa trajetória aí. E estamos aí, estamos no caminho aí, estamos... no caminho certo, vamos dizer assim. A Santa Efigênia está arrumando para o seu crescimento. E a gente está aí também, nós não pretendemos. Só a Deus sabe, só a Deus, o futuro só a Deus pertence, né, pertence. No grupo Santa Efigênia. Então, desde já eu agradeço toda essa trajetória.
1: Obrigado
0: aí,
1: pela sua presença aqui.
0: Todo esse tempo.
1: Que valoriza também aqui o nosso programa.
2: Olha, Jota,
1: né? Como toda atividade.
3: Fala, libera aqui. Não, fale aí, conclua.
1: Não, estou dizendo que é um grupo empresarial, ele cresce muito dentro da família.
3: Sim, sim.
1: E com pessoas fora da família, competentes, honestas, como é o caso dele,
3: do Valdeci.
1: Enfim, nosso programa aqui tem 53 anos no ar e está a minha família aqui. Tem coisas que funcionam com a família.
4: É verdade.
1: A gente gerando, inclusive, tem gente que não é da família, mas que é como... Tem lá o Christian, que é o nosso produtor, já está bastante tempo no programa. Enfim, tem o Joca, tem bastante tempo aqui no programa, mas tudo funciona como família. Fala, Carlos.
3: Olha, Jotanei, eu gosto de agradecer aí o Valdeci. O Valdeci começou assim meio rateando, mas aí, como diz o Edivaldo aqui, que é um bom competidor, bom trilheiro de jipe, engatou 4x4, passou bonito, não passou esse Edivaldo?
5: Com certeza, deixei muito velho para trás, viu?
3: É, né?
5: Aqui é o 70 mais.
3: E olha, Jotani, para quem não sabe, o Edivaldo, o Valdeci Vieira aqui da 11ª corrida da OAB, 7 quilômetros, meu amigo. O Edivaldo, olha, faturou aí o segundo lugar.
1: Subiu no pódio.
3: Subiu ao pódio aí. Tá com um troféu belíssimo da OAB, né? Corrida da OAB Amapá aí, parabenizar aí meu amigo, presidente da OAB, né? O Joel, Israel Graça.
5: Uma corrida excelente.
3: Gente boa, olha, sendo elogiada aqui pelo Edivaldo Xavier. Agora bora ver se o Edivaldo Xavier sabe vender, Jotanei, aqui no ar, aqui pros nossos ouvintes aqui. 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
3: 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E aí, Edivaldo?
5: Então, Valdeci, obrigado pelas palavras. Valdeci é um arquivo vivo.
1: Conhece arquivo
5: toda
1: vivo,
5: a história da Center Kennedy, mais do que o patrão.
1: Eu nem lembrava mais do incêndio, olha.
5: Ele lembrou até a data. Ele lembra quem estava lá presente.
1: E tudo superado.
5: Tudo superado, graças a Deus, porque a gente sempre coloca Deus diante de todas as dificuldades.
1: Acima de tudo.
5: É isso, e Deus tem nos dado essa oportunidade, Jotanei, de estarmos aqui nesse programa tão maravilhoso, tá? Para falar das coisas boas, mas também teve coisas muito difíceis na Center
1: Kennedy. Tem, é verdade.
5: Gente tem que ver isso aí também, mas superamos. Tá? Foi bem lembrado pelo Valdeci, os planos que passaram, inflação de 100%,
1: 80%.
5: É isso, a gente superou isso aí. E graças a Deus estamos aqui, nos 40 anos, e estamos aqui trabalhando para a segunda, terceira geração para fazer mais 40 anos.

0: tá?
1: Essa turma da terceira geração já está encontrando petróleo aí.
0: Com certeza, então o Amapá está preparado e tem que preparar essa turma. Então quero dizer que o Diego, o Diogo, tá, abraçaram o varejo, tá? Foi os primos da terceira geração que realmente abraçaram, tá? E a gente tem o prazer de dizer que os meninos, eles têm humildade, tá? Respeita, foi a maior coisa dentro de uma empresa, chama-se respeito e humildade. Respeitamos desde lá o faxineiro, certo, até lá os nossos executivos. São tratados todos com amor, muito, com muito carinho, né? Assim como nossos clientes, nossos parceiros, nossos concorrentes, tá? Eu não tenho inimizade com ninguém.
1: Com ninguém, é
0: com ninguém, tá? Um coração aberto.
1: É.
0: Tá certo? Não, não queremos ser melhor do que ninguém. Entendendo, Jotanei?
1: Certo.
0: Nós temos a humildade em primeiro lugar e vencemos. E temos o prazer, Jotanei, de dizer assim, nesses 40 anos, quantos dias de trabalho, quantas horas de trabalho, quantos jovens, você falou muito bem, quantos jovens tiveram seu primeiro emprego na Center Kennedy, lá conheceram a disciplina, conheceram como é que funciona o relacionamento com pessoas, hoje são advogado, outros são deputado. Encontrei ex-funcionário da Center Kennedy de menor, lá na Europa, numa embaixada, trabalhou na Center Kennedy.
1: Olha só, que alegria. Que
0: alegria, não é isso? Então, nós somos uma escola. O comércio é uma escola aberta.
1: Sem dúvida.
0: Sem dúvida, professor Tandeiro. E você faz parte dessa história do comércio. Com toda a certeza.
1: Aquilo que o Edivaldo disse, que não temos realmente nada contra os saudáveis concorrentes, todo mundo faz a sua parte. E a minha questão aqui, eu tenho uma maior amizade com todos os meus amigos, colegas radialistas que batalham todo santo dia, não tenho nenhum problema com nenhum deles, gosto demais de todos eles. Edivaldo, olha, muito obrigado. E pelo café, né, Ouro? Aliás, café é uma ova, um super café da manhã.
2: Um banquete, né? Um banquete da manhã.
1: É da Center Kennedy.
2: Graças a Deus, é oferecido pelo grupo Center Kennedy, Jotanei. Só agradecer o Edivaldo Xavier. Jotanei, eu tenho muita conversa, a gente bate um papo bom, eu e Edivaldo Xavier, em relação à economia. Nós somos duas pessoas que somos muito ligadas a esse setor de economia, a gente vê o que está acontecendo. O Edivaldo me passa muito balanço, né, em relação a como o Amapá está se desenvolvendo economicamente, né, seja no setor do comércio, seja inclusive na agricultura, né, tivemos um crescimento de 20%
0: também,
2: né, na nossa produção.
0: Exatamente. É. Tem o Instituto de Pesquisa da Fecomércio e eu mando as informações para o Calés mensalmente, aí, porque lá está toda a história da economia do Amapá.
2: Ainda vai crescer mais, Edivaldo, com esse certeza, setor agrícola?
0: Não, com certeza. Isso aí é o começo. Então temos que apostar, abrir a porta para os empresários de fora que sabe fazer o negócio da agricultura, né?
1: Fazer
0: acontecer,
1: né?
0: Acontecer, tá certo? Assim como outros estados, Roraima, Rondônia, né? Isso, o Amapá também chegou a sua vez. Vamos acreditar, vamos acreditar.
1: É, Amapá, última fronteira.
0: Última fronteira.
1: Edivaldo, obrigado.
0: Eu também só quero pedir
1: vontade,
0: um minuto. Só para.
1: À vontade.
0: É uma palavra de gratidão. A gratidão ao seu Zé Trajano, o Dona Valdeci, que chegaram aí na década de 70, muita coragem, com uma bicicletinha aí, vendendo calçado. Chegamos na década de 80, 90, estamos aqui já no século 21.
1: Sim.
0: É isso, o seu Trajano está lá em Palma, Dona Valdeci está no andar de cima.
1: Sim,
0: agradecer o meu sócio, José Valdo, né? Isso,
1: uma
0: que
1: pessoa maravilhosa.
0: Conheci desde os 17 anos, 18 anos, José Valdo está comigo.
1: E é
0: até
1: uma
0: hoje,
1: mansidão,
0: exatamente.
1: Uma pessoa
0: então,
1: maravilhosa.
0: Toda a família. O Valdeci, que está 39, e tantos outros colaboradores. O Valdeci já colocou o filho dele para trabalhar.
1: Agora.
0: Nós temos funcionários aposentados na empresa, já deixaram os filhos para trabalhar. Então é uma empresa que acolhe a família.
1: Família.
0: Então tem vários funcionários que são já filhos de aposentados, tá? Então, essa é a nossa alegria, de gerarmos emprego, de gerarmos renda, desenvolvimento no estado. Estamos no Oiapoque, estamos no Jari, tá certo? E vamos crescer mais.
2: Com certeza.
0: Com a chegada do petróleo, vamos crescer mais. Quero aqui mandar um abraço para minha esposa, Josevanda.
1: Bom dia, Josevanda.
0: A toda a família CK, tá certo? Meus filhos Diego e Diogo, tá? Que são os dois pilares dos próximos 40 anos. Assim como o Calessa vai assumir.
1: Aqui o excelente domingo.
0: Tá entendendo, Calessa?
1: Então, dia.
0: Siga, tá? Siga. Sim. Que seu pai vai deixar. É um grande exemplo da comunicação. E quero agradecer todos os comunicadores da Center Kennedy. Esse dia me passaram uma relação lá. Olha, meu, o tanto anunciando que tem pela Center Kennedy. Deixa quietinho eles aí. São muitos. São mais de 30, Calécio.
1: Graças a Deus.
0: Esse pessoal tem prestígio. Verdade. E ele divulga Center Kennedy com amor.
2: É.
0: Isso é importante, é isso?
2: É verdade. Olha, Jotanê, a Center
1: Kennedy.
2: Uma relação
1: de 40 anos, né?
2: É, 40 anos.
1: É... Tem muita intimidade.
0: A gente sente, né, quando você fala da Center Kennedy, dos nossos parceiros. Então, obrigado a todos os parceiros da mídia, televisionada, falada, do jornal. As redes sociais agora que comanda aí, não é isso? Certo. Os influenciadores. A Elane aqui, né? A nossa colega aqui.
2: É, a Elane tem uma.
0: É, a Elane é uma
2: vende colega, bem, hein?
0: É,
2: vende bem, tem uma.
0: É uma referência.
2: Uma dinâmica.
1: Vende bem, ela Elane. É uma referência, né? Elane é muito competente.
0: Exatamente. Então. Muito
1: aliás,
0: obrigado.
1: Todas as nossas garotas propagandas, todas as lojas.
0: Exatamente.
1: São muito eficientes. Então, a Elaine é uma delas, hein? Vende bem ela.
0: Vende
1: viu?
0: Bem. Vende bem. Jota, então muito obrigado pelo espaço. Aí a gente não avisou. Vamos dar surpresa, não, né, Valdeci? Vamos dar surpresa pro JD.
1: Venha quando quiser, pô. Tá não certo? Precisa marcar.
0: E foi com muita alegria que nós estamos aqui. Então, obrigado a Deus, obrigado à clientela, são muitos. Né? Isso, obrigado à minha família, obrigado a Deus. E vamos seguindo mais 40 anos com Deus na frente.
1: Obrigado,
0: eu também.
1: Que legal.
2: Falou e disse, seu Edivaldo Xavier, rapaz.
1: Obrigado ao Valdeci, ao Edivaldo Xavier, por essa parceria de 40 anos também aqui no Sua Excelência Domingo, hein?
0: Foi feita a foto, né?
1: Olha, é o seguinte, hein? Agora tem prêmios de domingo com Bruna Vitória, hein? Libera a vinhetinha aí, Joca. Vamos lá, garoto. É agora, hein?
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1: E aí, Bruna Vitória, bom dia.
4: Bom dia, Jotanei. Bom dia a todos os nossos ouvintes, a todos que estão na bancada. Vamos liberar o primeiro bloco.
1: De
4: pode
1: prêmio.
4: Pode ir, bilhetinha. Já foi? Então vamos lá. 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Você pode ligar para ganhar no 99149-3795, 99149-3795.
1: Ligue pra ganhar, hein? Bom dia! É, 10 horas, vamos pro apoio, né, ô Joca? A gente vai pro apoio cultural, os melhores anunciantes do rádio estão aqui. 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Vai, Jorge.

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0: conheceu, Carles? Setembro, dos desfiles cívicos militares, está batendo na porta aí. 10 horas, 18 minutos em Macapá. Elísia Congó, aquela do Mar Abaixo, Batuque e Gengibirra, já está na área aí. Bruna Vitória do Prêmio de Domingo e das Rápidas Rapidinhas também. E Carlécio Rogério de Notícias de Domingo. É agora, Jota, com você. 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Notícias, vai, garoto!
1: De domingo. A desembargadora Estela Ramos assumiu na terça-feira, dia 18, durante a 11ª Sessão Administrativa Ordinária do Tribunal Regional Eleitoral do Amapá, o cargo de juíza membro substituta na classe dos desembargadores da Corte Eleitoral. A posse ocorreu em decorrência da vaga aberta com a aposentadoria do desembargador Mário Mazurek. A magistrada recebeu o termo de posse das mãos do presidente do TRE Amapá, desembargador Camo Antônio de Souza, durante a solenidade realizada no plenário do tribunal. Em seu pronunciamento, a desembargadora Estela Ramos destacou a satisfação em retornar à Justiça Eleitoral e relembrou a sua passagem pela instituição, ressaltando as transformações pelas quais o processo eleitoral passou ao longo dos anos, especialmente a evolução tecnológica. A magistrada também recordou o período em que as eleições eram realizadas de forma manual, destacando as dificuldades e os desafios enfrentados pela Justiça Eleitoral naquele contexto.
0: Tá legal. A campanha eleitoral passa pela Diário 90.9. A partir de amanhã, entrevistas com candidatos ao Senado Federal, homens e mulheres. Amanhã, quem estreia é a doutora Raíssa Furlan. Tem mais uma notícia de domingo, libera sinalzinho aí, Joca, vai, agora.
1: Sobre data de pagamentos de proventos de agosto de aposentados e pensionistas da Prefeitura Municipal de Macapá. Detalhes no Sua Excelência domingo. Se não houver nenhum fato extraordinário, a Macapá Prev fixou a data de 27 do corrente mês para pagar proventos de agosto de seus aposentados e pensionistas pela rede bancária sediada em Macapá. Nunca é demais lembrar de que com todo esse rombo na Macapá Prev, ainda assim o prefeito Pedro da Lua tem honrado os pagamentos de proventos de aposentados e pensionistas da PMM desde que assumiu o governo municipal.
0: Tem mais uma notícia de domingo. Libera a vinhetinha, vai. É agora. Segura aí.
1: O Sistema Diário de Comunicação dará início amanhã, segunda-feira, dia 24, à rodada de entrevistas com candidatos ao cargo de senador pelo Amapá. A programação seguirá até 14 de setembro, integra a cobertura das eleições 2026. As regras e a organização da série foram definidas na última quarta-feira, dia 19, durante reunião conduzida pela diretora de jornalismo da empresa, Zilana Melo, com representantes das assessorias dos candidatos. As entrevistas serão realizadas no programa Luiz Melo Entrevista, no período da manhã, com transmissão pela Rádio Diário, em redes sociais, TV Marco Zero, Record News. Cada candidato terá uma hora para apresentar propostas, ideias e posicionamentos relacionados aos mandatos de senador e aos temas de interesse do Amapá. Durante a reunião, Zilana Melo destacou a importância da participação dos candidatos na programação e da oportunidade de apresentar suas propostas diretamente ao eleitor.
0: Tá legal, hein? Esse é Carlécio Rogério, até às 12, tem notícias de domingo. Agora tem Bruna Vitória. Prêmio de domingo, corra pro telefone, vamos lá, é agora.
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0: E aí, Bruna, vamos lá.
1: Vamos lá com o resultado do primeiro bloco. Quem levou para casa uma cesta básica de alimentos, oferecimento Pneumoclínica Ruth Lei Silva, foi o José Gonçalves dos Santos, do bairro Pedrinhas. No segundo prêmio, 10 pedinhos caipira franceses da Vipluma, oferecimento Shopping Rural, foi a Maria do Socorro de Lima Santos, do Mazagão. E no terceiro prêmio, uma cesta básica de alimentos, oferecimento Supermercado Santa Lúcia, presente no seu jeito de viver, o Antônio Ricardo Façanha Frazão, do bairro IP. Vamos liberar o segundo bloco.
0: Segundo bloco, hein? Libera a vinhetinha, Joca, vamos correr pro telefone.
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0: Anote aí os prêmios do segundo bloco e mais um número do telefone. Corra pro telefone.
1: E no quarto prêmio temos uma caixa de frango, oferecimento Nutriama Maracá, economia de verdade todo dia. 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E no sexto prêmio, uma cesta básica de alimentos, oferecimento Supermercado Santa Lúcia, presente no seu jeito de viver. Corre pro telefone, ligue no 99149-3795, repetindo, 99149-3795.
0: Tá legal, ô! Roteiro musical do Sua Excelência Domingo, hein? Juntos, Suel e Dilcinho. Troca de cama. É o samba novo aqui no Sua Excelência Domingo, hein?
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0: Suel e Dilcinho. Troca de cama.

0: de cama e vem morar, deitar na minha, hein? 10 horas 26 minutos em Macapá. Suel e Dilcinho. Troca de cama, hein?
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0: Então

0: Senhoras e senhores, tio Ciro!
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0: Que pagodinho bom esse aí, hein? Troca de cama, junto Suel e Dilcinho. Oh, essa aqui, você não tava sabendo, vai saber agora.

0: Sexta-feira, dia 21, aconteceu a comemoração dos 100 anos do mestre Raimundo Santos Souza, o nosso inesquecível sacaca, hein? Teve missa naquele dia, às 19 horas, na igreja de São Benedito, no Laguinho, onde o sacaca frequentava, hein?
1: Olha, Jotarei, vou passar aqui uma importante agenda que aconteceu no decorrer desta semana aí, capitaneada por ela, pela presidente do SSMM, a sindicalista Soraya Bittencourt. Aliás, né, é a sindicalista mais falada no estado do Amapá pelo seu trabalho competente. Olha, na manhã do último dia 17, o SSMM esteve participando da inauguração da Escola Municipal Amapá, Jotarei. Por sinal, ficou uma obra belíssima.
0: Notícia tá aí.
1: É, o SSMM também participou na parte da tarde, Jotanei, do último dia 17, da inauguração do Centro Especializado em Reabilitação, o SER, nessa última tarde do dia 17. Também tem mais agenda aí, olha. No último dia 18, teve reunião na Câmara Municipal de Macapá para tratar de assuntos de interesse de servidores da CETEMAC. Soraya Bittencourt estava lá. E olha, no dia 19 também o SSMM participou de reunião com Pedro Martins para tratar de demandas de interesse dos servidores municipais, aquele famoso PCCR, Jotanei, e a interiorização e estágios probatórios. Tá, tudo isso o SSMM participou. Teve também visita ao prédio onde atualmente vai funcionar a creche Tia Nivalda. A Soraya esteve lá para verificar como é que estavam as instalações. E para finalizar, Jotanei, essa super agenda da sindicalista Soraya Bittencourt, ela fez uma visita no distrito de Santo Antônio, vendo as questões da saúde lá e da educação. Essa foi a agenda repleta de compromissos do SSMM, comandado por ela, pela sindicalista Soraya Bittencourt.
0: Tá legal, hein? 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E para melhorar aí, Marisa Monte e seu Jorge, juntos aqui no Sua Excelência, o domingo, hein? Que beleza, hein? Marisa Monte e seu Jorge.
1: Posso oferecer, Jotarei?
0: Vai lá.
1: Olha, vou oferecer por esse casal apaixonado aí, meu amigo Flávio e Marli. Rapaz, estão fazendo sua atividade física, mas estão escutando Sua Excelência
0: domingo. Obrigado. Então, para melhorar.

0: juntos aqui no Sua Excelência Domingo, hein? Marisa Monte e seu Jorge para melhorar, hein? Aqui no Sua Excelência é tudo para melhorar, hein? Falar em tudo para melhorar, tem duas rápidas rapidinhas com Bruna Vitória. Agora vai.
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0: E aí, Bruna, manda ver, hein? Vai.
2: A Prefeitura de Macapá e o pagamento do salário de agosto de seus servidores da ativa. A Prefeitura Municipal de Macapá pagará o salário de agosto de seus mais ou menos 12 mil servidores da ativa, provavelmente no dia 27 ou 28 do corrente mês pela rede bancária local.
0: Tem mais uma. Rápida, rapidinha. Manda ver, hein? Vai.
2: Delegados de Polícia do Amapá são eleitos entre os melhores do Brasil no Censo Policial 2026. A Segurança Pública do Amapá ganhou destaque em cenário nacional com a inclusão dos delegados Eduardo Candrotti e Leonardo Alves na lista dos melhores delegados e delegadas de Polícia do Brasil em 2026. O reconhecimento faz parte do Censo 2026, uma iniciativa anual organizada pelo Portal Nacional Policiais, que conta com o suporte de plataformas do setor jurídico e de inteligência policial para mapear as trajetórias de maior impacto na segurança do país. A premiação avalia competência técnica, liderança e resultados práticos entregues à sociedade. Os profissionais amapaenses se destacaram em áreas fundamentais na atividade policial. Eduardo Candrotti ganhou na categoria Gestão e conquistou o título nacional pela segunda vez em sua carreira. O prêmio consolida sua atuação na administração superior e no desenvolvimento de estratégias de segurança pública. Leonardo Alves estreia na lista nacional com dupla menção. Categoria Gestão e Investigação, ele atua diretamente na linha de frente da coordenação de operações de alta complexidade.
0: Tá legal, parabéns aos dois delegados pela competência e a excelente atuação, premiados no Brasil, hein? Parabéns a eles. Vou pro apoio.
3: Falando em delegado, aproveitar aí para mandar um abraço para minha tia, delegada Maria do Carmo, tá na sintonia do programa Sua Excelência Domingo. Ela e o seu maridão, meu amigo Queca Cantuária, artista plástico.
0: Refinado artista plástico.
3: Famoso, foi um dos melhores secretários de administração pública, um dos melhores deputados estaduais. E olha, meu amigo, é um artista plástico diferenciado, é um literata diferenciado. Você já leu Abelhinha Jataí, Jotanei? Abelhinha Jataí, ela faz um tour, né, pelos grandes pontos turísticos da cidade de Macapá. Se você é professor, meu amigo, conheça a Abelhinha Jataí com meu amigo Queca Cantuária e a minha tia Maria do Carmo. Delegado, um abraço.
0: Apoio cultural agora, vai. Na volta tem...
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0: Marabaixo, Batuque,
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5: Espera muita proposta, né? Sem baixaria. Pô, negócio de baixaria não dá certo.
6: Tem muita gente indo para outros estados, né, atrás de uma vida melhor. Sendo que aqui, né, tem tudo para dar certo. Só falta trabalhar mais essa questão de desemprego aí.

0: Torcemos para que as nossas rodovias, né, sejam devidamente pavimentadas e a BR-156 e 210, elas não podem ficar fora do debate.
1: Nós precisamos de políticos que olhem com mais carinho para a saúde pública, melhorando os nossos hospitais, investindo em equipamentos mais modernos.
2: O povo está ansioso aí com essa questão do petróleo. A gente quer isso.
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0: De obrigado a ela. Grande serrana, hein? Grande ouvinte do nosso programa, hein? Já já tem Marabá e Chubatuque, Gengibirra com Elisa Congó. Ela tá na área, hein?
1: 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Ele vai ter uma agenda, quer falar rapidinho aí das promoções aí do Shopping Rural no decorrer dessa semana, daqui um pouquinho mais. 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
0: Duas notícias de domingo. A semana jornalística da Diário começa aqui no Sua Excelência. 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De olho na eleição 2026.
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1: A expansão da BR-156 em direção ao estado do Pará já é uma realidade institucional e operacional. Aprovada pelo Ministério dos Transportes como parte integrante do Plano Nacional de Viação PNV, a medida está em pleno processo de implantação sob a responsabilidade do Departamento Nacional de Infraestrutura e de Transportes, o DENIT. O anúncio e os detalhes dessa transformação estrutural foram compartilhados pelo Superintendente da Polícia Rodoviária Federal, PRF no Amapá, Cleberson Sampaio, durante entrevista ao programa Ponto de Encontro na Diário FM. A consolidação do projeto viário vai interligar definitivamente o Amapá à BR-163, estabelecendo um estratégico corredor logístico na região amazônica. A União das Rotas Federais promete dinamizar o escoamento de mercadorias, baratear o custo de transporte regional e solucionar de uma forma definitiva o histórico isolamento terrestre do estado.
0: Tem mais uma notícia de domingo, hein? Vai, agora.
1: A Guarda Civil Municipal e entidades parceiras estão à caça de motos barulhentas e de seus condutores. Sobre a apreensão de 108 motos barulhentas em São Luís do Maranhão, o oficial da Guarda Civil Municipal, Fernando Lourenço, ligou para a redação do Bom Dia a Dia para informar de que a Guarda Municipal, numa força-tarefa conjunta com entidades ligadas à fiscalização do trânsito em Macapá, está à caça de motos barulhentas que agridem ouvidos, principalmente de crianças autistas e idosos. Se você conhece um motoqueiro barulhento, anote a chapa da moto dele e ligue para o 190 ou para a CETEMAC no 98802-1186. 98802-1186.
0: Roteiro musical do Sua Excelência Domingo. Outro samba lindíssimo nas paradas de sucesso nas emissoras de rádio do Brasil. Eu te escolheria todo dia. Todo momento, todo instante. Fernando Júnior é o nome do cara, hein?
1: Vou oferecer, seu Jotanei, pro meu amigo advogado, doutor João Paulo Vaz, tá na sintonia do programa aí, circulando nas ruas e avenidas de Macapá.

0: Que beleza, hein?
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0: Sakaka teria completado sexta-feira 100 anos, hein? Parabéns pra ele.

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1: Quem tá na moda é o Vivo Rádio.

0: Antes de domingo, continua em aberto aqui com Bruna Vitória.
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0: 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Vou dar pra você agora um lindo Lago do Amor, hein, Joca?
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0: O cantor é Bernardo Pinheiro, hein? Roteiro musical do Sua Excelência Domingo agora, hein? A música é do Gonzaguinha, hein? Logo depois tem Mar Abaixo, Batuque, porque a gengibirra já tá rolando faz tempo, hein? Até o impressionante.

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0: Oba!
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0: Música carimbada pelo Gonzaguinha. Numa nova roupagem do Bernardo Pinheiro, hein? Oba! Que beleza! Elísia aquece. Oi! Vamos lá! Depois desse lindo lago de amor, só marabaixo, batuque e gengibirra aqui no programa, vai!
2: Não, primeiro deu, meu seu Jotanei.
0: É?
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2: 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Vamos agora, seu Joca, de apoio cultural é com você.

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0: Olha, são 11 horas e 15 minutos aqui no programa Sua Excelência, o Domingo. Vamos com duas informações rapidinho, porque daqui a pouco tem Batuque, Marabacho e Gengibirra com ela, Elísia Congó.
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0: Porra, Jó, quer me derrubar, Jó?
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0: As zonas eleitorais de Macapá já definiram os locais de votação destinados ao voto em trânsito nas eleições 2026. A modalidade é destinada às eleitoras e eleitores que, no dia da eleição, estarão temporariamente fora do seu domicílio eleitoral, mas permanecerão em território nacional. O voto em trânsito é permitido apenas em capitais e municípios com mais de 100 mil eleitores. No Amapá, a modalidade está disponível exclusivamente em Macapá. Os locais de votação definidos pela Justiça Eleitoral são: Segunda Zona Eleitoral, Escola Municipal de Ensino Fundamental Professora Guita, Décima Zona Eleitoral, Cartório Eleitoral da Décima Zona Eleitoral, 14ª Zona Eleitoral, Escola Estadual, Professora Lucimar Amora Del Castillo. A presidente da Transpetro, Sérgio Bassi, afirmou na última terça-feira, dia 18, que a subsidiária de logística da Petrobras já avalia a necessidade de uma base no norte, diante dos desdobramentos da campanha exploratória no Poço Morfo, na bacia da Foz do Amazonas, uma das 5 bacias da margem equatorial. No entanto, em sua avaliação, o tema ainda não deve se refletir na previsão de plano de negócios de 2027 a 2031 da estatal. Em relação ao local para a instalação de um possível terminal de transbordo de carga, Bassi pontuou que a decisão será com base no que for melhor para a companhia. Bassi também detalhou o cronograma de expansão da frota e os investimentos ligados ao aumento da produção de petróleo e a demanda por logística no país. O governo do Amapá divulgou o relatório final de comercialização da pecuária e agricultura na Expofeira 2026. A movimentação foi superior a R$ 1.400.000 nas atividades acompanhadas pela Secretaria de Desenvolvimento.

0: Desenvolvimento Rural, a SDR. Os dados reúnem negócios realizados no período de 8 a 16 de agosto no Parque de Exposições da Fazendinha, em segmentos como comercialização de animais, agroindústrias, plantas ornamentais, artesanato e agricultura familiar. A maior parcela do valor registrado veio da comercialização de animais, que somou aproximadamente R$ 1.100.000. Reais. O montante corresponde a 77,67% do total, contabilizando pela SDR e inclui negócios envolvendo bovinos, bobalinos e ovinos. O resultado evidencia a força da pecuária amapaense.
1: É a Expofeira, depois que terminou, segue rendendo e fechando negócios, hein? E agora vem o que, seu Carlesso?
0: Batuque, gengibirra e marabaixo.
1: Marabaixo.
0: Batuque, gengibirra.
1: Que é gengibirra e até rolando.
0: Mas tanto faz, meu amigo, já tá rolando. Essa ordem aí não vai alterar. É
1: a ordem dos atores.
0: Não vai alterar essa soma. Se for marabaixo...
2: Falar em gengibirra, Carlesso, como nós estávamos falando agora... Tem uma gengibirra que é vendida ali, comercializada pelo Grande Mujoca.
0: Opa!
2: Gengibirra da Mujoca. Tia Biló. E Mujoca, eu te amo, tá? Tu sabe disso. Abraço, nós Mujoca, estamos juntos e misturados.
0: Pô, mandar um abraço pro Mujoca, mandar isso, um falando, abraço...
2: Tu fala muito nele,
0: pô. É, pô, Mujoca é meu amigo, rapaz.
2: Tô sabendo.
0: Mujoca é meu amigo de longas datas aí, né? O Mujoca...
1: E a sobrinha.
2: É, o cara é gente boa.
0: É. Mujoca, olha, também, Jotanei, sabe o que está sintonizado no programa? Está sintonizado nesse momento aqui do Mar Abaixo. É meu amigo Capixaba, ai, ai, esposa dele, Érica. Sabe onde é que eles estão?
2: Atrás da gengibirra, meu lá, Deus do céu, vala
0: lá na
2: Deus.
0: Comunidade do Ambé.
2: Ali é uma, né, peste atrás.
0: Estão na sintonia do programa Sua Excelência do Domingo, olha aqui. Olha,
2: é verdade. É. Parente de vocês lá, os picanços,
0: é, parente.
2: Porra. Tudo lá no
0: Picançada,
2: Ambé.
0: Picançada lá do Ambé.
2: Ei, ontem o baile foi da melhor qualidade. Ele dançava só no Malajota, o Capixaba. Perguntou por ti, ele, a belga, todo mundo lá. A gente esteve lá porque nós estamos também fazendo esse trabalho pelas comunidades. Então, gente, é o seguinte... Carlesso, durante toda essa semana, a aparenta tá cansada, porque esse mês é o mês do folclore. Dia 22, que foi ontem, foi o dia do folclore. Sim. Então nós botamos o quê? Um museu na escola. As escolas que não conseguem levar os alunos até o museu, tá, onde retrata a realidade, a contribuição do negro aqui do estado do Amapá, que é muito pequeno ainda, a gente está pondo mais histórias, mais verdades dentro do museu, ou seja, mais contribuições. Lá tem o do Cacerra, viu, no museu. Já vou logo te antecipar, o teu avô tá lá. Sim. Então, a gente tá contando o quê? Nas escolas, nós estamos levando, através de filmete, este museu, JD, para as escolas mais distantes. Por exemplo, dia 28, nós vamos estar, sabe onde? Lá em frente ali, a fazendinha, naquele bairro que tem Vale Verde. Nós vamos estar lá fazendo essa demonstração. Nós também levamos o quê? O marabaixo. Porque o marabaixo, por muito tempo, foi o folclore. É o folclore. E hoje não. É patrimônio material, não só do estado do Amapá, mas do Brasil. Eu quero agradecer às escolas Delmar Maia, às escolas Azevedo Costa, Coraci Nunes, a Faculdade Meta, o nosso muito obrigada. E nós sempre está. E vamos fazer esse trabalho até o dia 30. A imprensa, principalmente aqui, a rádio aqui, a 90.9, o Rodrigo Silva, juntamente com o Gito Pequeno, Elson Sami, J. Ney, o Luiz Melo, que é um grande âncora aqui, com a Ziulana, que tem nos dado essa visibilidade da nossa cultura, do nosso folclore. E aqui na eleição, para você ver, é tão boa a rádio que tudo passa por aqui. Não passa nada despercebido. Passou também os 100 anos do Sacaca, que foi na sexta-feira.
0: É, vai ter o centenário, né?
2: Centenário
0: dele,
2: do Sacaca, centenário tivemos do na Una. Sacaca. Exatamente, tivemos sexta-feira na Una. Já iniciou Marabaixeiro, Rei Momo, Sacaca, Doutor Honorico, o Sacaca era tudo. Tu lembra do Epadu? Não preciso mais falar, mas todo mundo lembra. Um cara que fazia as garrafadas para que a gente ficasse bom, puxava, era puxador de primeira qualidade. Puxou o teu joelho?
0: Eu tomei garrafada do Sacaca porque eu tinha asma.
2: Ai, ai,
0: né? Aí ele fez umas garrafadas para mim, que eu hoje não tenho mais asma, né? Graças aí ao nosso doutor da floresta.
2: E o Sacaca era melhor do que o crioulo branco, porque era o crioulo mesmo? Branco mandava, se era o joelho, ele mandava tu ficar despida. O Sacaca não, ele só ia no teu joelho.
0: Só no joelho.
2: A Madalena, pô, a primeira miss que tivemos no estado do Amapá, uma mulher linda, lindíssima, ele não podia fazer de maneira nenhuma uma situação dessa com a Madalena, né?
0: Olha, Elisa.
2: Olha, eu vou te falar, eu era

0: Eu sou dessa realeza. Eu sou prima da Madalena.
1: Com certeza.
0: Exatamente, por parte de mãe. Então,
1: seu nome.
0: Sexta-feira eu estava lá, foi o primeiro encontro que tivemos na UNA, na União dos Negros do Amapá. Um encontro muito lindo, uma festa muito bonita, os 100 anos de Sacaca, teve bolo. Estivemos lá, a Verônica dos Tambores. Inclusive, ela me disse que Mazagão sempre é agraciado com premiação aqui, viu? Aqui no programa, hoje também? Ah, então por isso que a Gungá tá só mandando mensagem. Aí, Gungá, um beijo, um abraço. A Verônica, a Verinha, o Paulo Sérgio. Eles não param de escutar aqui, de ligar.
1: É mesmo?
0: Eles ganham muitas premiações pra cá. O André, ela me falou. O Amaral, tudo já ganharam premiação aqui pelo programa.
1: Sabe quem tá ligado lá?
0: Diga, meu amor.
1: Deixa eu falar rapidinho aqui, olha. O pessoal na Resenha 77.
0: Ai, ai, o Pelado.
1: Tá lá. O João Silva lá ligado,
0: beijo,
1: Antônio
0: João.
1: Cardoso, Pelado. A Bela Roque, o Gato Bessa,
0: o Abel.
1: Meu amigo, tempo que eu não vejo o Gato Bessa,
0: o
1: Lulu Picanço, a Cazé, o Tadeu Pelas,
0: né? O Tadeu
1: o tema abordado lá
0: perder.
1: É sobre os candidatos, cargos eletivos, né? É isso.
0: Livrai-me dessa língua, pelo amor de Deus.
1: Tem muita gente aí que mal sabe
0: boca
1: abrir
0: de sacola,
1: a boca,
0: é candidato, é verdade. Gente... O Baraquinho, o açaí não sai de lá dessa resenha, o Baraquinho.
1: Tem gente que é candidata a deputado estadual,
0: verdade.
1: Que tá fazendo uma campanha. Chegou ontem aqui em Macapá.
0: Ontem.
1: Tá fazendo uma campanha mais rica que dos governamentáveis.
0: Mas é o que vale, né? Tu tá entendendo? Infelizmente a gente não pode sair porque nós não temos essas condições, né? Mas
1: o que a gente não entende é que o caboclo não tem 10 anos de Amapá, 12 anos. E como é que tá com essa força toda?
0: Ai, ai,
1: né?
0: Papai.
1: Não é rico? Ganhou na Mega Sena?
0: Não.
1: Eu não sei. Se ganhou,
0: não, eu não posso.
1: Não
0: falar.
1: Abriu a boca, não entregou
0: não
1: a boca.
0: Eu posso falar, né? Que eu não sou boca de sacola.
1: Fala aí, Elisa.
0: Não, é o seguinte. As festas tradicionais, ainda essa semana, como nós tivemos no Abel ontem, hoje tem também outra rodada no Abel, ou seja, o Toca Tudo, tá? A gente dá esse apoio para as festas tradicionais através de quem? Através do nosso senador Davi. Muito obrigada, senador Davi Alcolumbre. Evandro Milhomi, que está sempre conosco também, indo nessas festas tradicionais, tá? E o prefeito, né? Que claro que sem ele nós estaríamos lá o da Lua, que também está dando esse apoio para a gente junto a essas festas tradicionais. Não é que faça festa, eles dão um apoio. O senador Davi, ele tem o quê? Nós temos um projeto onde ele dá esse apoio. E ele precisa desse apoio como macapaense, como senador e como incentivador da nossa cultura. Gente, a gente tem que ver quem incentiva, quem nos ajuda de fato e de direito. Não adianta hoje, não adianta tu ficar com passarinhando. Ou tu vai na verdade, ou a verdade vai te pegar daqui a pouco e vai te esborrachar, tá? Então a gente faz parte, como eu já te falei, dessas festas tradicionais, temos trabalho. E essa semana a gente vai continuar nas outras comunidades. Teve comunidade que a gente ainda não foi, nós fomos para o Uriaú, são muitas comunidades. Então, nos aguardem que durante toda essa semana a gente vai fazer 3 comunidades. A partir dessa semana eu vou fazer 3 comunidades por semana, que é justamente para a gente dar esse apoio, onde a gente faz essa pesquisa de averbar e de ver o que a comunidade mais necessita. Que muitas das vezes é saúde, é educação, não é só festa, não é só de festa que se vive. Mas é claro que a nossa tradição, ela tem que continuar, que um povo não vive sem a sua cultura, sem a sua tradição, que é de tudo e de onde começa, a gente sabe que a gente tem um pé dentro disso, assim como a família de vocês, que morou lá na frente da cidade, você sabe disso, você conhece essa história como historiador. Então, nosso muito obrigado a todos. Um beijo, um abraço a todos os pintantes. Gente, eu não posso mandar para todo mundo, que se eu for mandar, eu vou acabar com o programa, tá? O programa, o horário é curto, é pequeno. Um abraço pro povo da CONAC, que está hoje, sabe aonde? Lá no Curiaú. E amanhã vai estar lá no Mel da Pedreira, lá, com a dona do Quilombo, com a Joelma. Eu vou estar amanhã de manhã lá, nessa reunião da CONAC, que tem lá a Núbia, a Ticinha, o Andrei. Muito obrigada, gente. Obrigado mesmo de coração. E um recado. Nós vivemos em uma democracia, Carlécio. Nós vivemos numa democracia. Cada um faz o que quer e escolhe o que quer da sua vida.
1: É
0: desde
1: verdade.
0: Que eu não me preocupo com a vida de ninguém. Tá? Cada um é o que quer ser, desde que não venha me prejudicar, né? Então, meu amigo, pega a visão, tá? Pega a visão. Obrigada, gente. Um beijo a todos os pintantes. E vambora.
1: Falou e disse Elísia Congo. É preto de brete. Olha, mandar um abraço aqui também. Olha, gostou da tua opinião aqui.
0: Quem é?
1: A minha amiga Gabi, né? O marido Gabi. Dela, meu amigo Leandro lá, homem forte da Zimmer. Casal Zimmer aí, na sintonia do programa.
0: Olha quem tá mandando aqui.
1: Sua Excelência, domingo.
0: Olha quem
1: agora.
0: Tá mandando aqui,
1: quem
0: que tava
1: tá
0: lá na
1: aí?
0: Festa do Sacaca.
1: Fala aí.
0: A secretária

0: Patrícia de Miceli, realmente, estava a secretária, estava o Henrico de Miceli, tudo cantaram lá esses, sacacas. Não são pequenos, não, eles são gigantes, o Armstrong, a Fátima, ei, Fátima, a princesa.
1: Do Sacaca.
0: O do Sacaca, a filha mais bonita do Sacaca é a Fátima. O Sacaca antes ainda falou isso pra mim.
2: Grande abraço, uhum.
0: Muito péssima. Sacaca, Madalena, a Lídia, o tá mandando o advogado, teu amigo, ele, o Tony.
2: José
0: do Tony.
1: Tony, gente boa pra caramba.
0: Muito gente boa,
2: e agora,
0: tá?
2: Senhor?
0: E a Verônica dos Tambores.
1: Agora vamos de prêmios de domingo com ela, Bruna Vitória. Solta a vinheta, seu Joca.
0: Se é pra tu ver que tudo quanto é fofoqueiro tá nos ouvindo. Até tu, Josilana Santos, tá ouvindo também. Vambora.
3: Vamos lá com o resultado do segundo bloco. Quem levou pra casa uma caixa de frango, oferecimento Nutriama Maracá, foi o Rodolfo Rosenberg da Silva Brito, do bairro Muca. E uma caixa de água sanitária Sucena, 12 unidades, oferecimentos produtos da Sucenas, foi a Kellen Vânia Oliveira Bacelar da Rocha, do bairro Santa Rita. Uma cesta básica de alimentos, oferecimento Supermercado Santa Lúcia, presente no seu jeito de viver, foi o Marquício Viniena, do bairro Açaí. E vamos liberar o terceiro e quarto bloco.
2: Libera a vinheta, Joca. Vamos lá, garoto.
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3: No terceiro bloco, temos uma caixa de frango, oferecimento Nutriama Maracá, economia de verdade todo dia. No quarto bloco, mais uma caixa de frango, oferecimento Nutriama Maracá. E uma cesta básica de alimentos, oferecimento Pinomoclínica Ruth Lai Silva. Você pode ligar no 99149-3795, 99149-3795.
2: Que legal, hein? Agora viu que perdeu, chora. Chora à vontade. Juntos aqui, Xande de Pilares e o grupo Pique Novo no Cicelente.
1: Vou oferecer, Jotanei, pra minha amiga Daniela Ramos, né? E pro esposo dela, meu amigo Marlon Correia. Casal apaixonado, Jotanei, de volume alto no bairro do Sambi do Amor do Laguinha.
2: Ele não pode vacilar, hein?
1: É. Daniela, aquele abraço pra você, meu amigo Marlon, aquele abraço pra você. Também apaixonado.
2: Grande Daniela, bom dia.

0: samba titular no programa Sua Excelência Domingo, hein? Agora viu que perdeu? E aí? É, chora. Todo mundo.
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0: 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Tem muita gente lá comprando, hein? É, então chora.

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4: Tá, Jota. Olha, são 11 horas e 46 minutos aqui no programa Sua Excelência, o domingo. Fala aí, seu Tarcísio,
5: rapidinho. 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
5: 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Alô, Fábio. Alô, Jennifer. Aquele abraço. Alô, João. Já são 11h47, lá é o João Primeiro.
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4: A Justiça Eleitoral do Amapá iniciou o treinamento dos mesários que atuarão nas eleições gerais de 2026. A preparação reúne mesários convocados pela 10ª Zona Eleitoral e voluntários que irão atuar nas regiões ribeirinhas de Macapá. Realizados presencialmente, os treinamentos têm como objetivo preparar os mesários para as atividades que serão desempenhadas no dia da eleição. Durante a capacitação, os participantes recebem orientações sobre procedimentos que deverão ser adotados para garantir o atendimento adequado aos eleitores e o bom funcionamento das sessões eleitorais. O curso de jornalismo da Universidade Federal do Amapá, Unifap,

0: Irá realizar o primeiro seminário de pesquisa em comunicação do Amapá entre os dias 25 e 27 de agosto de 2026, no campus Marco Zero do Equador, em Macapá. A programação científica inédita, que ocorre das 18h30 às 21h30, marca o amadurecimento acadêmico da instituição e inaugura oficialmente o debate público para a criação do primeiro mestrado em comunicação no estado. O seminário reunirá estudantes de graduação, pós-graduação, profissionais e docentes para mapear e fortalecer a produção científica regional. A construção do evento é liderada por 3 grupos de pesquisa do Colegiado de Jornalismo, Gira Interdisciplinar e Saberes e Culturas da Amazônia, coordenado pela professora doutora Liliane Rodrigues, Cultura Pop, professor Ivan Andrade, e o Núcleo de Estudo Tecnologia Digital e Conhecimento do Corpo Subjetivo, professor doutor Augusto Boys. Vamos agora de prêmios de domingo com Bruna Vitória. É a lista final.
1: Olha, antes, Carlos, olha quem tá ligado, rapaz. Felipe Monteiro.
0: Opa, manda um abraço pra ele.
1: Grande Felipe Monteiro. Obrigado pela audiência, pela moral, meu parceiro. Tamo junto.
2: Vamos com o resultado do terceiro e do quarto bloco. No terceiro bloco, quem levou para casa uma caixa de frango oferecimento no Triama Maracá foi o José Mendes dos Santos, do bairro Daniel, em Santana. No quarto bloco, mais uma caixa de frango oferecimento no Triama Maracá foi para Ana Beatriz de Souza, do Mar Abaixo. E por último, uma cesta básica de alimentos oferecimento Pneumoclínica Rutila e Silva foi o Francisco de Souza Lages, do Jardim 2. Lembrando que as autorizações ficam até quarta-feira na Diária do Amapá, na Avenida da Coriolano Jucá, número 456, no centro.
0: Olha, vamos agora às últimas rapidinhas de domingo. Agora é com ela, novamente, Bruna Vitória.
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0: A primeirinha, dona Bruna.
2: Governo do Estado está com tudo pronto para pagar seus servidores da ativa, cerca de 45 mil funcionários. O Governo do Estado, que possui cerca de 45 mil servidores, pagará o salário de agosto de seus servidores da ativa, provavelmente no dia 27 ou 28, pela rede bancária sediada no Estado.
0: A segundinha.
2: Tribunal de Contas do Estado alerta o município sobre cumprimento das metas da busca escolar. O Tribunal de Contas do Amapá, TSEAP, reforça a mobilização junto às prefeituras do Estado para o cumprimento das metas da busca ativa escolar, BAE, vinculadas à certificação no seu Unicef. Os municípios inscritos na iniciativa, que ainda possuem pendências no envio de informações, devem regularizar a situação até o dia 31 de agosto de 2026. O objetivo é intensificar o engajamento dos gestores públicos locais para identificar crianças e adolescentes fora da sala de aula ou em risco de evasão, garantindo a permanência e a aprendizagem no ambiente escolar. No Amapá, a orientação é voltada a todos os 16 municípios que aderiram ao programa.
0: Pronto, falou e disse Bruna Vitória, a última rapidinha de domingo.
2: Juiz de Direito Eduardo Navarro foi empossado no Tribunal Regional Eleitoral para atuar nas eleições de 2026. O Tribunal Regional Eleitoral do Amapá deu posse na última quinta-feira, dia 20, ao juiz de direito Eduardo Navarro Machado. Como membro titular da Corte Eleitoral, Eduardo Navarro assumiu a vaga deixada pelo juiz Normandes Antônio de Souza, que encerrou o biênio em 2024-26.
0: Olha, JNei, aproveitar para mandar um abraço para ele, meu amigo carioca, profissional da beleza. Ele está estabelecido lá no segundo piso do Vila Nova Shopping Center. Meu amigo, muda o seu visual, passa lá com carioca. É, meu amigo, deixando eles e elas muito mais bonito, com a sua autoestima lá em cima. Tá na sintonia do programa, mandou um abraço pra você. Meu amigo carioca, profissional da tesoura.
4: Grande abraço, um grande profissional. Olha, o embaixador estava em Barreto ontem, na abertura daquele mega super evento lá em São Paulo, hein? Vagabundo, hein? Gustavo Lima e Luiz Fonsi aqui no

0: urgente,
1: é,
0: né?
1: Olha, vou mandar um abraço.
0: A música é caribenha?
1: É. Mandar um abraço pro meu amigo professor Célio Alício. Tá ligado aqui no programa.
0: Colega da Diário.
1: Adoro o Célio Alício.
0: Da primeira prateleira aqui da emissora.
1: Tô querendo organizar um café. A gente vai organizar um café, eu e ele. Vamos contar coisas de história, né? É o que deixa a gente mais feliz e animado. Jotanei, chamar a atenção aí dos ouvintes do programa Sua Excelência Domingo. Hoje inicia o primeiro debate, né, pela Rede Record Televisão hoje, a partir das 8 horas. Os candidatos presidenciáveis vão estar nesse debate histórico, né, transmitido pela Rede Record. Então, de repente, se você tem dúvida em relação ao seu candidato para presidente da República, tire a sua dúvida e acompanhe essas opções
0: tem
1: aí.
0: Tem gente diferente.
1: É, tem gente diferente, tem gente que
0: preparada.
1: Tem entrega, tem gente preparada, tem gente que não está sendo sabor agro. Tem muito candidato com muita qualidade. Então, meu amigo, se você está na dúvida, tem dúvida em quem você vai votar, acaba com a sua dúvida. Assiste hoje o debate da Record.
0: Serginho Miriti fez o pagode novo cantado pelo Zeca Pagodinho.

Olha o Zeca, tem a cara dele. O debate é na Band, não na Record. Para os presidenciáveis, hein? É na Band e não na Record.

0: feijão com arroz.
1: É o Zeca.
0: Hoje eu como feijão.
1: Todo mundo. Vice-versa é o nome desse pagode. Pagode novo. Foi o Serginho Miriti, é fera esse cara. Um dos melhores pagodeiros e sambistas do Brasil. Oba!

0: capaz. 12 horas. Tá chegando o Vivo Rádio. O programa foi ontem, foi tão bom que tem repeteco agora. Acabou o Sua Excelência do Mundo.
1: Olha, Jotanei, só registrar aí, entendeu, pelo professor Célio Alice, que ele é diretor da Escola José Alencar. Toda a equipe da Escola José Alencar está sintonizada aí no programa. Sua Excelência.

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2: Bom dia pra que bom dia. Boa tarde pra quem é de boa tarde. 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Logo, mi casa, su casa.
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2: Então, hora e vez de chamar logo uma mobília de altíssima qualidade, cá de casa, e sangue do meu sangue.

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2: Pai, viva o rádio! E hoje é domingo, 23 de agosto de 2023, é o 235º dia do ano no calendário gregoriano e faltam 130 dias para acabar o ano. E você, me diz aí, sabe o que se comemora hoje? Não. Hoje é o Dia Internacional para relembrar o tráfico de escravos e sua abolição. Também dia do aviador naval. No dia como hoje, Saddam Hussein apareceu na televisão estatal iraquiana com vários convidados ocidentais, na verdade reféns, para tentar impedir a guerra do Golfo. No dia como hoje também a Armênia declarava sua independência da União Soviética. E no dia como hoje, em 2002, o Brasil é o 81º país a ratificar o Protocolo de Quioto. Então, pai, viva o rádio!
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1: Os futuros do petróleo no Amapá. A visita do presidente Lula ao Oiapoque recentemente e as notícias confirmando os estudos são alvíceras. Há petróleo sim na plataforma continental amapaense. Isso nos impulsiona a arregaçar as mangas e trabalhar no agora. No agora, pelo futuro que queremos para o petróleo amapaense e brasileiro. Então, quais são as tendências? Quais são os desafios? E o que mais vem por aí? Daniel Chaves Ribeiro, O Mundo, O Analista.
7: Primeiro, havia uma dúvida. Afinal, as expectativas sobre ter petróleo na costa da margem equatorial, com grande possibilidade de reserva aqui no Amapá, eram verdade? Depois, veio uma imensa disputa com órgãos, pasmem, do próprio governo federal, para que, pelo menos, a Petrobras pudesse fazer pesquisa, ainda nem falando em exploração. E agora, por último, nós tivemos uma virada de chave na última semana. A própria vinda do presidente Lula ao litoral de Oiapoque, na nossa margem equatorial amapaense, foi uma confirmação. Nós temos esperados para os próximos 5 a 7 anos a provável viabilidade de uma economia do petróleo abrindo um novo ciclo, não só para o Amapá, mas para toda a região norte da Amazônia. Petrobras, que já está na Amazônia há muito tempo, e muitos riscos infundados, muitas suspeitas colocadas sobre como o petróleo poderia causar degradação ambiental, não se justificam pela expertise tecnológica e pela capacidade já demonstrada em décadas de atuação da Petrobras no Amazonas, que é também Amazônia. O que, então, se coloca como missão na ordem do dia se a gente considerar que é iminente a ativação da economia do petróleo? Bom, é óbvio, e a gente tem informações sobre isso a partir de pesquisas e não de opiniões, que mais de 70% da população amapaense tem hoje um amplo interesse no que os dividendos do petróleo vão trazer. Agora, a discussão sobre o que são os dividendos do petróleo é a discussão da ordem do dia, porque é nela que a gente vai encontrar tanto os futuros indesejáveis quanto os futuros desejáveis para o desenvolvimento do estado do Amapá. A gente tem algumas coisas que não são novidade para ninguém, nem para mim, nem para você que está nos ouvindo. Em primeiro lugar, nós temos uma questão de desenvolvimento humano voltado para emprego e renda e também para segurança, transporte, habitação e infraestrutura. O amapaense quer melhores empregos, com melhor renda, com melhor qualidade de vida, com melhor infraestrutura urbana, com mais oferta de transporte público, o amapaense quer que o petróleo se transforme na transição para uma sociedade mais justa socialmente, mais humana, que não vai em nada descaracterizar o que é a biodiversidade e a sociodiversidade amazônica, e muito menos o futuro que já se anuncia mundo afora da transição energética verde, que pode gerar inúmeras oportunidades de energia renovável para que a gente pare de degradar o meio ambiente como ser humano no planeta Terra e possa caminhar na direção da sustentabilidade. O problema é que essa transição tem um custo, essa infraestrutura tem um custo, a geração de empregos tem um custo, e todos esses custos podem ser obtidos no momento em que é absolutamente interessante que se explore uma matriz econômica que visivelmente tem qualidade. O próprio presidente Lula mostrou com a palma da sua mão a qualidade do petróleo que foi encontrado na região, e que, se for abundante, como é na Guiana, por exemplo, como é aqui no Caribe, pode alavancar, sim, muito o futuro do Amapá. Mas esse futuro precisa ser planejado. Esse futuro precisa prover cidades mais resilientes. O amapaense não pode esperar tanto tempo numa fila do ônibus, não pode ter tanta dificuldade de emprego. Nós temos índices de violência e de insegurança, de feminicídio, que são alarmantes, muito acima da média nacional. Então, se esse recurso do petróleo não tiver uma política fiscal muito adequada, e essa é uma discussão relevante, é a mãe de todas as discussões, como nós vamos investir o recurso do petróleo, em que segmentos, com qual inteligência, com qual foco em resultado, com que perspectiva temporal, para melhorar a minha vida e a sua vida, para a gente ter um espaço público, para a gente ter uma infraestrutura, para a gente ter um futuro para os nossos filhos e netos, que são os maiores usufrutuários, que são os maiores beneficiados da economia do petróleo, que seja de fato o nosso futuro desejável. Há muitos futuros sempre pela frente. Ninguém sabe para onde a gente vai, qual será a escolha, quais serão as contingências, mas uma coisa é certa: o futuro que a gente deseja precisa ser construído. Não é porque a gente vai ter petróleo que ele pura e simplesmente vai acontecer. Então, o resultado da história é simples: mãos à obra.
1: Daniel Chaves Ribeiro, o mundo, o analista.
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1: Mas, de volta à sala de estar, eu digo, amplexos e axé pra todo mundo. Sabe por quê? Porque a casa é nossa, a casa também é sua.
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8: Olá, olá, Melo. Olá a todos os ouvintes do programa Viva o Rádio. Olha, vamos acompanhar agora os destaques do portal Diário do Amapá.com.br. Petrobras e Marinha assinam um protocolo que prevê apoio na margem equatorial. O novo acordo prevê, entre outras coisas, parcerias na logística offshore, monitoramento e proteção marítima. Prefeitura de Macapá lança protocolo orientativo para escolas contra o abuso sexual e exploração infantil. Inédito orienta profissionais da educação sobre identificação, acolhimento e encaminhamento. O governo do estado realiza a segunda edição da Corrida da Juventude em Macapá, Laranjal do Jari. O evento integra o calendário cultural da juventude e visa promover a prática esportiva e hábitos saudáveis. Carlinhos do Salgueiro promove o workshop de samba no pé no Amapá neste fim de semana. O diretor artístico do Acadêmicos do Salgueiro leva sua experiência e paixão pelo samba ao Boêmios do Laguinho. É uma programação especial com cultura, dança e muita energia. Homem que estuprou menina dos 5 aos 9 anos é preso para cumprir pena. O agressor foi condenado a 12 anos de reclusão. Captura feita pela Polícia Civil encerra o ciclo de impunidade do criminoso. Um indivíduo desse tem que estar preso. Muito preso mesmo, hein? Eduardo Navarro Machado toma posse como membro titular da Corte Eleitoral do Amapá. O magistrado, que ingressou no Judiciário Amapaense em 1999, possui ampla experiência na justiça eleitoral e em diferentes comarcas do estado. 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
8: Muito bom dia, Melo. Quem fala por aqui é o taxista negociador. Mandar um alô aí a todos os seus ouvintes, a toda essa bancada aí da Diário FM e também todos os taxistas que neste momento estão ligados aí no seu programa. Valeu, amigão!
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10: Neste espaço de tempo que estamos vivendo, da eleição presidencial até o momento, já vimos e ouvimos baboseiras das mais absurdas, tais como: olha, com Lula na presidência, o Brasil vai virar uma Venezuela. Outros iam mais além e diziam: olha, com Lula na presidência o Brasil vai virar uma segunda Cuba e não vamos ter liberdade. O próprio papagaio de pirata da Havan, o verde e amarelo americanizado trumpista e supremacista, sim, ele mesmo, propagava aos quatro cantos do país que iria embora para os estates caso Lula vencesse as eleições, pois tinha certeza absoluta, abre e fecha aspas, que o país iria virar uma Venezuela. Hoje, levantamento e faturamento dão conta de que nunca na vida deste país o papagaio da Havan ganhou tanto dinheiro como no presente. Prova é que está realizando grandioso investimento aqui mesmo, no estado do Amapá, para instalar mais uma filial como componente de seu rico leque de empreendimentos. Ao que parece, muitos já estão pulando fora da famigerada nau capitânia bolsonarista. Nau que hoje mais parece o Bismarck naufragando, cercado e fulminantemente atingido por forças aliadas. Nau que era orgulho da marinha nazista durante a Segunda Grande Guerra Mundial. Com discurso vitimista, Flávio Mastro vem ultimamente afirmando, sem constrangimentos e sem apresentar provas, de que o Centrão está sendo ameaçado por altas autoridades de Brasília, motivo pelo qual muitos líderes não estão apoiando. O candidato Mastro esquece ou não quer enxergar o simples fato de que qualquer candidatura exige composições políticas, fato inequívoco integrante do jogo democrático. Além do mais, no sistema democrático, todos têm o pleno direito constitucional de concordar ou discordar plenamente de qualquer candidato, seja por questões ideológicas, antipatia,

0: e até por amor ao seu país. Caso particular que muito bem se aplica ao entreguista tare trumpista Flávio Master Rachadinhas, extensivo a toda a sua família. O jornalista Luiz Megali, da Band News, irritado com o discurso de Flávio, o classificou como puro suco do sistema e enfatizou o seguinte: se o sistema fosse Deus, você seria uma costela do sistema. Você é político desde que nasceu, seus irmãos também. Ninguém nunca bateu cartão, nunca trabalhou em fábrica. Você é puro suco do sistema. Sua família inteira enriqueceu. Você declarou 8,5 milhões, menos, bem menos. O presidente da Câmara, Hugo Mota, do Republicanos, Paraíba, manifestou apoio à reeleição de Lula e afirmou que ele converge com aquilo que pensamos ser o melhor para o país. O presidente nacional do PSD, Gilberto Kassab, declarou que Flávio tem chance zero de vencer a eleição e previu que sua candidatura sofrerá forte desgaste quando a campanha entrar na fase de confronto direto. Na hora em que o jogo começar, em que o PT mostrar quem é o Flávio, as pessoas no entorno dele, ele vai desabar, declarou Kassab.
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1: 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Lembra essa?
2: Olá, olá, Melo, a todos os ouvintes do programa Viva o Rádio. Eu sou o Bruno. Bruno Ítalo, maior prazer. Ah, voz inconfundível. Marvin Gaye. Interpretando aí pra vocês. What's going on? 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É a canção do cantor e compositor americano Marvin Gaye. Lançada aí em 21 de janeiro de 1971. É a faixa de abertura do álbum de estúdio dele, né? Que leva o nome de What's Going On, né? Originalmente foi inspirada por um incidente de brutalidade policial testemunhado por Ronald Obed Benson, que é um dos compositores da canção, junto com Al Cleveland e pelo próprio Marvin Gaye. Foi produzida por ele também. É, música que alcançou aí o topo da parada de Hot Soul Singles por 5 semanas e chegou ao 2º lugar na Billboard, né? A maior parada musical do planeta. Vendeu míseros 2 milhões de cópias, hein? Se tornando aí a 2ª canção de maior sucesso de Marvin Gaye, perdendo apenas para Let's Get It On. Foi classificada em 4º lugar na lista das 500 maiores canções de todos os tempos pela revista Rolling Stones. Ou seja, sucesso absoluto, né? Yeah. Essa é só pra quem conhece. Ela destaca aí por transformar experiências pessoais e eventos históricos em um apelo universal para empatia e justiça. Logo no início, versos como Mother, Mother, Mãe, Mãe, há muitos de vocês chorando. Irmão, irmão, há muitos de vocês morrendo. Remetem diretamente à brutalidade policial contra manifestantes e ao impacto da guerra do Vietnã, temas que afetaram o

Jumping Giant, especialmente por causa das experiências de seu irmão Frank. O uso de palavras como mother e brother reforça que a dor causada pela violência social e política atinge todas as famílias, tornando-se um problema coletivo e urgente. Gayle também aborda o preconceito contra jovens e movimentos de contracultura, defendendo a liberdade de expressão e a busca por compreensão mútua. Assim, a música segue atual ao tratar da desigualdade, violência e intolerância, propondo o amor e o diálogo como respostas essenciais. Que mensagem, hein? Canetada bruta aí de Marvin Gaye, Reynolds Benson e Al Cleveland. Muito bem, como eu disse, essa aqui é só pra quem conhece. Como, por exemplo, nosso amigo Irandi, né? Ali pros íntimos, Didi, nosso amigo Didi, que sempre acompanha aqui o programa e que pediu que tocássemos essa bela, essa linda canção. Excelente bom gosto musical, viu, amigo? Como sempre, né? Então, quero convidar você, amigo Irandi, você, ouvinte do programa Vivo Rádio, todos apreciarmos juntos essa canção. Para começar, aqui a programação musical do Vivo Rádio, já naquele estilo que eu sei que vocês gostam, hein? Trazendo boa música. E dessa vez, a boa música negra-americana. Marvin Gaye, What's Going On? De 1971. Lembra essa?

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0: Olá, eu sou Cátia Regina Pantoja Leite, amapaense de Macapá, sou autônoma e moro no bairro Jesus de Nazaré. Quando eu vou para o Monumento Marco Zero, Praça dos Povos do Meio do Mundo, Fazendinha, Expofeira, Bioparque, eu vou pela antiga rodovia JK, que agora se chama Josmar Pinto. O JK, eu sei que foi presidente do Brasil, mas e o Josmar Pinto? Quem foi ele? Porque ele agora é o nome dessa rodovia. Eu quero saber.
1: Então, com a palavra, o professor Célio Alício.
2: Vivo Rádio. Olá, Kátia. Que prazer conversar com você e as amigas e os amigos do Vivo Rádio, do nosso quadro Se Essa Rua Fosse Minha. Olha, querida, a rodovia por você citada é a AP-010 de Osmar Chaves Pinto, que até 2021 se chamava Rodovia Juscelino Kubitschek, a popular rodovia JK, que juntamente com a rodovia Duca Serra, AP-020, antiga rodovia Duque de Caxias, é uma das vias de acesso entre os municípios de Macapá, capital do estado, e Santana, distantes aproximadamente 8 quilômetros entre si pela rodovia Josmar Chaves Pinto. Como você mesma mencionou, o médico Juscelino Kubitschek foi presidente do Brasil entre 1956 e 1961 e deu nome à rodovia Macapá-Santana via Fazendinha até 2021, quando a mesma passou a ser denominada rodovia Josmar Chaves Pinto, em homenagem ao empresário e empreendedor paraibano que comandou os serviços que a duplicaram e que também esteve à frente de trabalhos em rodovias que interligam diversos lugares em todo o estado do Amapá. Mas, e Josmar Chaves Pinto? Quem foi ele? Vamos conhecê-lo? Então, vambora! Josmar Chaves Pinto foi um empresário paraibano que chegou ao estado do Amapá na década de 1990 e realizou trabalhos importantes na construção civil do Amapá através da sua empresa, a Nortran Construções e Comércio Limitada. Pertencente a uma família tradicional da política paraibana, os Leite Chaves, entre os quais se destacaram o senador Francisco Leite Chaves, do MDB, e o deputado estadual Jonas Leite Chaves, da antiga Arena, Josmar Chaves Pinto inspirou-se no ministro dos Transportes do governo do presidente Garrastazu Médici, Mário Davi Andreasa, que foi ministro do interior no governo de João Figueiredo. Mário Andreasa foi responsável pelo início e por grande parte da construção da rodovia Transamazônica. Além da já citada duplicação da rodovia AP-010 Juscelino Kubitschek, Josmar Pinto e sua empresa atuaram na abertura de diversas vias públicas e ramais rurais, principalmente no município de Santana, incluindo o acesso rodoviário para comunidades como Elesbão, Porto do Céu, Matão do Piaçacá 1 e 2 e várias outras obras em rodovias que ligam diversos lugares em todo o estado. No concernente à duplicação da antiga rodovia JK, até a realização desse serviço, essa rodovia era apenas uma estrada asfaltada, sem condições adequadas de trafegabilidade. Os serviços de duplicação, inicialmente previstos para serem realizados em 16 meses, foram entregues em menos de um ano. Josmar Chaves Pinto faleceu em agosto de 2019 e, em sua homenagem, em 23 de julho de 2021, foi aprovada pela Assembleia Legislativa do Amapá, a LAP, a Lei 2582, de autoria dos deputados Cacá Barbosa, do PL, e do deputado Jório Oeiras,

0: do Democrata Cristão. Essa lei deu o nome do empresário Josmar Chaves Pinto à rodovia P010 de Juscelino Kubitschek. É importante mencionar que a mudança no nome gerou protestos por parte de moradores da rodovia que preferiam a manutenção da denominação anterior. A rodovia Josmar Chaves Pinto se estende de Macapá a Santana, iniciando no monumento Marco Zero do Equador, no bairro Jardim Marco Zero, e se estende até a ponte do Igarapé da Fortaleza, no bairro Fazendinha, no limite entre Macapá e Santana. Em alguns mapas consultados, entretanto, seu início se dá no trecho situado às proximidades do canal e do Lago das Pedrinhas, no bairro homônimo. Em seu gigantesco perímetro, essa rodovia passa pelos bairros Jardim Equatorial, Zerão, Universidade, Chefe Clodoaldo, Murici e Conjunto Habitacional da Embrapa, o popular Conjunto Embrapa. A rodovia Josmar Chaves Pinto, em toda a sua extensão, dá início a várias vias, como ruas, avenidas e ramais, e nas suas marginais se encontram edifícios residenciais e comerciais, condomínios, prédios públicos como o da Empresa Brasileira de Pesquisa Agropecuária Embrapa e edificações públicas como o Monumento Marco Zero do Equador, o Sambódromo R. Peixe, a Universidade Federal do Amapá, Unifap, o Bioparque da Amazônia, o Hospital Veterinário Público de Macapá e logradouros públicos como a Praça dos Povos, o Estádio Milton de Souza Correia, o Zerão e o Parque de Exposições Antônio Roberto Ferreira da Silva, no bairro da Fazendinha. O Amapá Garden Shopping, o Centro de Treinamento Osmar Marinho e a sede campestre do Trem Desportivo Clube, a Escola Estadual Silvio Camilo, os laboratórios de sensoriamento remoto e de entomologia médica, além de várias sedes campestres de diferentes clubes, associações e entidades. E pela rodovia Josmar Chaves Pinto, que trafegam diariamente milhares de pessoas, como a nossa ouvinte Kátia Regina Pantoja Leite, a quem agradecemos muitíssimo a participação e esperamos ter respondido a contento sua pergunta e feito os devidos esclarecimentos. A ela, Kátia, moradores, estudantes universitários, empreendedores, trabalhadores e demais profissionais e pessoas que atuam e circulam em lugares localizados nessa rodovia, desejamos um excelente final de semana. A todos um grandíssimo abraço e viva o rádio!
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7: Segunda 17. Presidente Lula aponta nova descoberta de petróleo como passaporte para a soberania nacional.
8: Nós temos a chance de ter um petróleo muito chique. Muito chique, de muita qualidade, para abençoar o futuro do filho de vocês, o futuro desse país. Portanto, parabéns Petrobras, parabéns governador, parabéns senador Randolph, parabéns senador e parabéns povo. Parabéns prefeito e parabéns ao Columbre.
7: Terça 18, Rinaldo Júnior. Médico explica que aumento de casos de síndromes gripal e respiratório é técnico, não real.
9: Esses notificadores avaliam se a criança atende os requisitos de síndromes gripais ou não. Então, por isso que há um aumento, né, expressivo nessa quantidade e também levando em consideração a ampliação do hospital. Né, foi inaugurado em março, ele duplicou a capacidade, então automaticamente duplicam as demandas. Né. Então, tudo isso favoreceu a esse aumento, mas não é um aumento preocupante, e sim um aumento técnico nos requisitos de síndromes gripais.
7: Quarta 19, Zilana Melo. Sistema Diário de Comunicação define rodada de entrevistas com candidatos ao Senado.
10: Na próxima segunda-feira, já vamos começar essa rodada de entrevistas para os candidatos ao Senado da República. Então, do dia 24 de agosto até o dia 14 de setembro, a gente vai receber aqui no programa Luiz Melo Entrevista pela manhã, transmitido pela rádio, pelas redes sociais, pela TV Marco Zero, a Rede Record News, que todos já acompanham o programa. Uma hora de entrevistas é mais uma oportunidade para os candidatos aí exporem suas ideias, suas propostas, né, de mandato.
7: Quinta 21, Clebson Sampaio. Plano Nacional de Viação garante expansão da BR-156 para integrar Amapá ao Pará.
11: Nós tivemos um avanço significativo de 2023 para cá. Inclusive no tronco sul, é Laranjal do Jari, tem dois pontos sendo trabalhados, um pelo Exército e outro pelo a empresa, na verdade um
12: grupo, consórcio, né?
11: Um consórcio que ganhou, já começando do Laranjal do Jari para em direção a Macapá, os 60 quilômetros.
7: Sexta 22, pesquisas na margem equatorial inserem Brasil em disputa estratégica na América do Sul, diz Antônio Batista.
13: Já no primeiro posto, você já tem a confirmação, então assim, foi uma notícia extraordinária que muda. Agora, de fato, é um novo momento da história do Amapá, do ponto de vista de economia, de setor econômico, de negócios, de emprego.
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0: Olá, meu caro Luiz Melo. Viva o rádio! Aqui do programa Ed Comunica Show, direto da minha playlist.
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0: Memória e afeto familiar em poema de Ney Mato Grosso.
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0: Interpretada por Ney Mato Grosso, esta belíssima canção tem uma origem muito especial. Foi escrita por Cazuza aos 17 anos de idade como um presente para sua avó paterna.
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0: Esse contexto traz uma camada de ternura e nostalgia à música, refletida na letra ao abordar o medo infantil e o conforto encontrado no carinho familiar. O trecho "O passado me traz uma lembrança do tempo que eu era criança e o medo era motivo de choro, desculpa para um abraço ou um consolo", mostra como o medo na infância servia como oportunidade para receber afeto e proteção. Algo que se perde com o tempo, mas cuja lembrança permanece a vida toda, aquecendo o presente.
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0: Uma música que retrata a nostalgia da infância, a passagem do tempo e a busca por refúgio e segurança emocional no afeto familiar diante dos medos da vida.
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0: Agora pare tudo o que você estiver fazendo e preste atenção na letra desta belíssima canção de Ney Mato Grosso. Poema, direto da minha playlist para o Viva o Rádio!
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4: 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Uma poesia, por favor.
6: De flor bela espanca, fanatismo. Minha alma, de sonhar-te, anda perdida. Meus olhos andam cego de te ver. Não és sequer razão do meu viver, pois que tu és já toda a minha vida. Ando no mundo, meu amor, enlouquecida, a ler no misterioso livro do teu ser a mesma história tantas vezes lida. Tudo no mundo é frágil, tudo passa. Quando dizem isso, toda a graça de uma boca divina fala em mim. E olhos posto em ti, digo de rasto. Ah, podem voar mundo, morrer astros, que tu és como Deus, princípio e fim.
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3: O que fazer quando estiver com diarreia? Em casos de ocorrência do gênero, algumas orientações são fundamentais. Não deixar de se alimentar. Manter uma boa hidratação e ficar atento. E ficar atento aos incômodos e riscos que ela, a desidratação,

0: representa para a saúde? E o que fazer? Como fazer? Quem explica é o médico, oncologista e professor Drauzio Varella, especial para este programa.
1: O que fazer se você estiver com diarreia? A primeira coisa é: não deixe de comer. Suspender a alimentação impede que o organismo adquira os nutrientes necessários para reagir. Arroz, caldos de carne magra, bananas, maçãs e torradas são boas opções porque ajudam a retomar a consistência das fezes. O que você deve evitar são os alimentos muito gordurosos, muito temperados ou com resíduos, como é o caso das saladas, bagaço de frutas, sementes e aqueles que contenham fibras. Além disso, beba bastante líquido. Águas, chás e isotônicos ajudam a repor os sais minerais perdidos através das fezes e evitam que o corpo entre em estado de desidratação. O soro caseiro pode ser um aliado nessa hora. Para preparar, vamos lembrar, utilize 1 litro de água mineral, ou filtrada ou fervida, e misture 1 colher pequena de sal, 1 colherinha de chá e 1 colher de sopa de açúcar. Tome pequenos goles ao longo do dia. A desidratação é uma das complicações mais perigosas da diarreia, porque reduz as reservas de água do corpo humano e os níveis de 2 minerais que são fundamentais, o sódio e o potássio. Os principais sinais de que alguém está desidratando são boca seca, lábios rachados, confusão mental e diminuição da quantidade de urina. Ao perceber esses sintomas, procure ajuda médica imediatamente. Se a diarreia não passar em 1 ou 2 dias, se houver presença de sangue nas fezes, ou se os episódios se alternarem com crises de prisão de ventre, também é recomendado buscar atendimento profissional o mais depressa possível.
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7: Olá, seu Luiz e os refinados ouvintes do Vivo Rádio. Gente que tem bom gosto musical, que adora um samba de qualidade. Hoje eu vou de Eli Regina. Matar saudades é de um CD dela que fez o maior sucesso, o CD Ela, de 1971. O samba é de Ivan Lins e Ronaldo Monteiro de Souza. Certamente, se não me falha a memória, o parceiro, o primeiro grande parceiro desse monstro sagrado da música popular brasileira, chamado Ivan Lins. O samba tem nome de mulher, seu Luiz. Madá. Madalena, seu Luiz, no Vivo Rádio, hein? Uma deferência do Bom Dia a Dia e do Sua Excelência o Domingo, hein? Pra quem tem gosto musical e gosta de samba. Olha a pimentinha aí. Eli Regina, hein? O CD data de 1971. E é sucesso agora em 2006, é aqui no Vivo Rádio. Pode? Pode. Então vamos ouvir. Eli Regina!
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1: Doutor, meu filho engravidou a namorada. Os dois têm 15 anos. Ele vai poder registrar o filho? O que devo fazer?
2: Irmão, chega aí. Olha só, a primeira coisa que você deve fazer é botar esse garoto para estudar e conseguir um emprego para sustentar o filho dele. Sustentar a criança que ele botou no mundo. Sabe por quê? Porque se você não fizer isso, é você quem vai pagar a pensão da criança. O segundo ponto é que com essa idade, 15 anos, ele vai precisar de autorização judicial até para registrar o filho dele. Não sei se você percebeu, mas você passou a ter mais 3 filhos para sustentar e criar. Ele, que já é seu filho, a namorada dele, que também é uma menina, e o filho deles, que é seu neto. Como diz um cliente meu, as consequências só vêm depois, né, irmão? Bom, para mais dicas de direito, me segue aí no Instagram. Mas antes, curta e compartilhe. Esse vídeo pode ser útil para outra pessoa. Até a próxima.
0: Obrigado por responder, doutor Onais. 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
0: No universo das festas do peão de boiadeiro e rodeiros Brasil afora, a devoção a Nossa Senhora Aparecida, padroeira do Brasil, é um dos pontos altos dessa festa popular que cresce a cada

0: para ano. Festejada anualmente no dia 12 de outubro, Nossa Senhora Aparecida é também reverenciada como a padroeira do rodeio e protetora dos peões de boiadeiro. No mês de agosto, de Expo Feira Agropecuária do Amapá e Festa do Peão de Boiadeiro em Barretos, São Paulo, a devoção mariana se manifesta e se cristaliza. No rodeio da Expo Feira, na Arena Rio Amazonas, na Expo Feira do Amapá em Fazendinha, não é diferente do resto do país em se tratando da fé e do amor à Nossa Senhora. Conheça então a história da relação entre os peões de boiadeiro e a padroeira do Brasil, com texto e narração do professor Célio Alício, a seguir.
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0: Em tempos de festa de peão de boiadeiro, como a de Barretos em São Paulo, e eventos como a Expo Feira do Amapá, uma das maiores atrações desse circuito é, sem dúvida, a tradicional Festa do Peão, que no Amapá é chamada de Festa do Peão da Expo Feira do Amapá, popularmente conhecida como o Rodeio da Expo Feira. Nesse contexto, é impossível não falar da relação de fé e devoção existente entre os peões de boiadeiro e a padroeira do Brasil, Nossa Senhora Aparecida, que simbolicamente é considerada a padroeira, rainha e protetora dos peões que brilham nas arenas de rodeio. Durante as competições, é muito comum vermos os peões com a imagem da padroeira do Brasil no chapéu e, antes das apresentações, os competidores a beijam. Ao iniciarem os rodeios, no momento em que a imagem de Nossa Senhora Aparecida é levada à arena, os peões, cheios de fé, fazem suas orações e pedem a intercessão de Nossa Senhora para o êxito de suas performances. Artistas sertanejos como Roberta Miranda, Paula Fernandes, Ana Castela, Milionário, da dupla com José Rico, Marciano, Zezé de Camargo, Daniel, Rick, Bruno e Marrone, Victor e Léo, Luan Santana, Gustavo Lima, entre outros, são devotos e devotas de Nossa Senhora Aparecida e demonstram esse amor com tatuagens, acessórios, artefatos, composições musicais e procuram andar sempre com uma imagem dela em qualquer lugar que estejam. Então, vamos conhecer a história dessa relação linda entre os peões de boiadeiro e Nossa Senhora Aparecida?
1: Alô, meu povo brasileiro! Nos caminhos da vida é nela que eu mais creio. Aqui vai uma homenagem à Nossa Senhora Aparecida, a padroeira do rodeio.
0: Embora existam no universo da canção sertaneja modas de viola, toadas e cantorias rurais gravadas por pioneiros desse gênero musical, como Tonico e Tinoco, Cascatinha e Inhana, entre outros, que remetem à devoção mariana, é a canção Romaria, composta em 1974 pelo cantor e compositor paulista Renato Teixeira e imortalizada na voz de Elis Regina em registro de 1977, que acabou se tornando e se consagrando como o hino afetivo e popular dedicado à padroeira do Brasil no universo rural. Romaria é considerada o maior retrato da fé do homem do campo brasileiro, que através dos seus acordes e versos expressam sua devoção à padroeira. Sua letra simples soa como um mantra que se repete em pensamento ou em voz alta, como uma prece poética que, quando rezada e entoada, se assemelha a uma oração contínua. De acordo com inúmeras fontes de pesquisa e consulta, não se sabe ao certo a origem dessa devoção que se tornou uma relação íntima entre os peões de boiadeiro e a padroeira do Brasil. A devoção à Nossa Senhora Aparecida começou em 1717, quando três pescadores encontraram a imagem da Imaculada Conceição no rio Paraíba do Sul, no povoado de Itaguaçu, que na época pertencia à vila de Guaratinguetá e atualmente é o município de Aparecida, em São Paulo. Os humildes pescadores obtiveram muitos peixes a partir desse achado. Com o passar do tempo, a santa se tornou a protetora dos pescadores e de todo o povo do vilarejo de Guaratinguetá. Em pouco tempo, o vilarejo começou a receber visitas de pessoas de todo o Brasil. E a partir da construção da primeira capela de Nossa Senhora Aparecida, em 1745, no Morro dos Coqueiros, onde hoje fica a Basílica Histórica ou Basílica Velha de Aparecida, católicos de todo o Brasil passaram a fazer peregrinações ao local. A Basílica Histórica foi inaugurada em 1888 e, em 1980, o Santuário Nacional de Aparecida, ou Basílica Nova, foi inaugurada pelo Papa João Paulo II em sua primeira visita ao Brasil. Acredita-se que, por ser peregrina, como os cowboys, e nunca abandonar seus filhos, Nossa Senhora tenha sido abraçada e acolhida no universo sertanejo com tanto fervor e se tornado tão querida pelas pessoas que vivem no dia a dia da lida no campo, seja cuidando da lavoura, seja cuidando do gado. Se cada peão individualmente mantém uma relação muito próxima com Nossa Senhora, nos rodeios a devoção se eleva ao plano coletivo, pois tanto os competidores quanto a plateia presente na arena de rodeios e os telespectadores que assistem em casa pela TV ou nas lives interagem com a padroeira, invocando suas bênçãos e pedindo por proteção. A maior festa de rodeios da América Latina é a Festa do Peão de Barretos, realizada há 70 anos nesse município paulista. Esse evento tem como palco o Estádio de Rodeios, o Barretão, localizado num local denominado Complexo Parque do Peão, que foi projetado por ninguém menos que o mitológico arquiteto comunista Oscar Niemeyer. Dentro desse espaço, existe uma reserva de mata nativa chamada Matinha, com mais de 150 espécies de árvores, e onde foi construído o Oratório dos Peões, que é um espaço no qual os cowboys rezam e pedem proteção antes de adentrarem a arena de competição. Eles também usam acessórios de moda country e de rodeio, como as fivelas de Nossa Senhora, que também são símbolos dessa fé e de proteção. Existem orações populares, versos e consagrações dedicadas a Nossa Senhora Aparecida como protetora dos peões de boiadeiro do rodeio em todo o Brasil, e não somente em Barreto. Antes das montarias, é muito comum que locutores e competidores façam preces pedindo proteção contra os perigos da arena. No início das montarias, os peões costumam guardar uma pequena imagem da padroeira dentro do chapéu. Os locutores de rodeio realizam a consagração a Nossa Senhora Aparecida ou a tradicional oração do peão, antes de abrir os breites, que são os compartimentos fechados onde o boi ou o cavalo ficam confinados pouco antes de entrar na arena. Nesse momento, os peões, em sentido de contrição, tiram o chapéu e elevam seus pensamentos aos céus, pedindo proteção contra quedas, contusões e ferimentos antes do desafio na arena. Nesse momento de fé, a consagração do peão diz, abre aspas, ó Maria Santíssima, que em vossa imagem milagrosa de Aparecida espalhais inúmeros benefícios sobre todo o Brasil. Postado a vossos pés, consagro-vos meu entendimento, meu coração e minha vida. Dai-nos proteção na arena e guardai cada montaria. Fecha aspas. Já o trecho da oração de proteção na arena diz, abre aspas, ó Senhora Aparecida, Mãe de todos nós, humildemente eu te peço nesta oração que proteja os peões, livrando-os da queda fatal. Esteja na arena ao lado de cada peão, que o touro seja bravo.

mas que não chegue a ferir. E que, sendo vencedor ou não, que eu tenha sempre como prêmio a sua proteção. Amém. Fecha aspas. E, finalmente, a prece do peão é assim dita. Abre aspas. Nossa Senhora de Aparecida, Mãe dos Peões de Boiadeiro, proteja a nossa vida, que a empreitada é árdua e a coragem é infinda. Proteja o peão e sua solidão sobre a montaria. Esteja na arena ao lado de cada um de nós, livrando-nos da queda fatal. Amém. Fecha aspas. Viva a festa de peão. Viva o rodeio. Viva Nossa Senhora.

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Vivo Rádio Melo, vivo as últimas do Giro Esportivo. Neste domingo a bola volta a rolar pela 24ª rodada do Brasileirão. O líder Palmeiras recebe o Vasco no Allianz Parque, jogo marcado aí para as 16h. O Verdão tem 48 pontos e tenta ampliar a vantagem na tabela de classificação. O Vasco, com 22 pontos, está em 19º lugar e precisa se destravar para fugir da zona da degola. Também, às 16h, tem Bragantino e Grêmio, Vitória e Bahia no Clássico Bavi. O Bragantino ocupa a 7ª posição com 32 pontos, enquanto que o Grêmio é o 15º com 25. No Manuel Barradas, o Barradão na Boa Terra, em Salvador, tem um Clássico Bavi. O Vitória é 12º colocado com 29 pontos e o Bahia, que está em 6º, soma 34 pontos. Às 18h30, no horário de Brasília, a Vila Belmiro recebe Santos e Mirassol. Confrontos de paulistas na tabela de classificação. O Peixe da Vila Belmiro está em 14º com 25 pontos. E o Mirassol aparece em 17º com 23 pontos, já dentro da zona de rebaixamento. No mesmo horário, a Chapecoense encara o São Paulo na Arena Condá. A Chapecoense é a lanterna do Brasileirão com apenas 11 pontos, enquanto São Paulo ocupa a 13ª posição com 27 pontos. Fechando o domingo, às 19h30 da noite, tem Coritiba e Corinthians no Couto Pereira. O Coxa está em 10º com 31 pontos e o Corinthians aparece em 9º com 32. E a 24ª rodada termina nesta segunda-feira, às 20h, com Botafogo e Atlético Paranaense no Nilton Santos. O Botafogo é o 11º colocado com 30 pontos, enquanto que o Furacão está em 3º com 41 pontos na tabela de classificação. É o Brasileirão pegando fogo. Na parte de cima, Palmeiras e Flamengo travam uma disputa ponto a ponto pela liderança. No meio da tabela, a briga por vaga na Libertadores e Sul-Americana está aberta. E na parte de baixo da tabela do Brasileirão, tem Mirassol, Remo, Vasco e Chapecoense na luta contra o rebaixamento. Esse é o panorama da 24ª rodada do Brasileirão. Eu sou Tarcísio Franco e destaquei

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Mello, aqui é a cantora, compositora amapaense Maju Vilhena, e hoje eu vim trazer uma das minhas grandes referências como mulher e como artista no nosso cenário nacional brasileiro musical, né? É Elis Regina, é uma cantora que assim que eu pude conhecer ela, na verdade desde a minha infância, né, ela marcou muito toda a minha trajetória musical. E a minha admiração por ela, eu gostaria muito de trazer, né, a sua versão cover.

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2: Canal Brasil. Comparando o cérebro de diferentes espécies, dois cientistas da Universidade de Stanford, nos Estados Unidos, descobriram uma conexão impressionante entre a forma como o nosso cérebro evoluiu ao longo de milhões de anos e o motivo pelo qual o autismo é relativamente comum em humanos hoje. A dupla dirigiu sua atenção a um tipo específico de neurônio chamado L2, 3 e T, que fica nas camadas externas do córtex cerebral, região responsável pelo pensamento abstrato e algumas funções cognitivas complexas, como a linguagem, o raciocínio, a memória e resolução de problemas. No estudo publicado recentemente, os autores propõem que, em geral, quanto mais comum é o tipo de neurônio, mais lentamente ele evolui. Isso faz todo sentido, pois as mutações são uma aposta evolutiva. Tanto podem trazer vantagens, quanto causar danos ao organismo. O mais surpreendente foi descobrir que, junto com essa evolução acelerada, centenas de genes ligados ao autismo mudaram de forma coordenada. Em outras palavras, alterações que provavelmente trouxeram vantagens ao cérebro humano também aumentaram sua vulnerabilidade ao transtorno.
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4: Olá, eu sou o Kleber Barbosa e esse é o podcast Momento Diário. Olha, essa marca aqui, os amapaenses conhecem muito bem. Atualmente, de uma maneira agora mais destacada, os postos da Petrobras há décadas fazem parte do cotidiano dos moradores do estado do Amapá. Mas agora, estamos uma semana e foi anunciado ter petróleo no estado do Amapá. O que isso vai mudar na vida dos amapaenses? O que será que a gente vai precisar estudar as próximas gerações para atender as demandas do futuro mercado de petróleo e gás natural? Precisam ser qualificadas. A presidente da Petrobras, Magda Chambriard, é a personagem do episódio de hoje. Ela concedeu uma entrevista em Oiapoque, entrevista em que o sistema diário de comunicação estava presente. E a gente fez essa pergunta exatamente para ela. Papai e mamãe que estão acompanhando a gente agora podem se perguntar: o que que eu mando meu filho ou a minha filha estudar para poder trabalhar no mercado de petróleo? A resposta é o episódio dessa semana. Confere com a gente.
5: Nós temos programas de formação de mão de obra, né? Formação de mão de obra de nível médio. São eletricistas, caldeireiros, mecânicos, tudo isso a gente treina, né? A gente treina em parceria com o Senai, a gente treina em parceria com o SESC. Então nós temos autonomia e renda, diversas formas de treinamento de mão de obra. Além disso, né, temos também universidades, esperamos, como o presidente Lula disse, que nós tenhamos profissionais de nível médio, profissionais de nível superior, engenheiros, geólogos, para atuar aqui na margem equatorial, porque nós esperamos que essa margem equatorial seja realmente grande e um divisor de águas para o norte brasileiro. Vou lembrar para vocês uma coisa interessante. Sabe, quando a gente iniciou essa área, eu era diretora-geral da Agência Nacional de Petróleo. Então, nós pusemos, na época, essas áreas em licitação, né? Pusemos áreas no Nordeste, pusemos a margem equatorial desde o Rio Grande do Norte até o Amapá. O grande mote da licitação era: vamos fazer essas áreas entrarem no jogo, porque nós precisamos descentralizar o

0: investimento exploratório e o pessoal estava extremamente concentrado no Sudeste. Então, o norte era descentralizar o investimento exploratório em benefício do norte e nordeste brasileiro. É isso que nós estamos fazendo aqui, né? E quando a gente descentraliza o investimento exploratório, a produção vem atrás, mas ao longo desse tempo todo nós temos formação de mão de obra, sabe? Formação de mão de obra para exploração, formação de mão de obra para produção, formação de mão de obra quando a gente fala em construção e ampliação de refinaria, formação de mão de obra quando a gente fala em fabricação de fertilizantes. Esse é o mote da Petrobras, porque toda vez que a gente expande atividade, né, a gente só consegue se a gente tiver gente pronta para atender a nossa demanda, né? Nós queremos que sejam brasileiros. Então, para papai e mamãe, eu vou dizer, fiquem de olho na formação média, fiquem de olho na formação superior. Mecânico, eletricista, caldeireiro, soldador, tudo isso está no jogo, né? E está no jogo junto com engenheiro, geólogo, técnico de EPI. Quem é bom em computador pode entrar nesse jogo, quem gosta de telecomunicações está valendo, né? Quem gosta de IA está valendo também. Então é tudo isso, ou seja, jornalista também, comunicador, né? Enfim.
1: Muito bem, esse e outros episódios você confere em diariodoamapá.com.br. Procure a aba de podcast, está lá um repositório de todas essas histórias que a gente costuma contar aqui. Então, de um posto da Petrobras, Kleber Barbosa, para o podcast Momento Diário. Tchau, pessoal, a gente se vê.
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4: 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Olha só, lembrando que da... Peraí.

0: Já passou a expofeira. Daqui a pouquinho tem o show do Caja aqui na Diária FM, aqui na 90.9. Ah, olha, quinta, sexta e sábado, resenha do Brega, lá no antigo Tigrão, galera. Tá funcionando, olha. Olha, eu tô trazendo aqui o Michael Jackson. Olha, uma das canções mais tocadas no Thriller dele de 1984. Considerada uma das canções mais bombadas. Foi, na verdade, escrita pelo britânico Rod Temperton. Uma das canções mais bombadas. Eu fiz muita festa com essa música agora. Thriller!
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0: E com o maior prazer do mundo, meninas, então aí está o elétrico Netinho.
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5: Simbora, rapaziada do Mix, se liga no Vivo Rádio aqui, Netinho chegando, hein? Ó, a música se chama Celebration.

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9: Canal Brasil. Uma narrativa simplista continuamente repetida, a de que o uso de telas é a causa direta e única da epidemia global de miopia, está sendo contestada por pesquisadores da Faculdade de Optometria da Universidade Estadual de Nova York. Em um artigo recente publicado em uma revista científica, os autores propõem um mecanismo fisiológico mais refinado. É o alto contraste de estímulos próximos que provoca uma constrição pupilar excessiva. Para eles, esse fechamento exagerado da menina dos olhos reduz a quantidade de luz que chega à retina, impulsionando aí o distúrbio visual. Na verdade, quando focamos em algo próximo, ocorre um reflexo automático chamado tríade de perto, com três respostas visomotoras simultâneas. O cristalino aumenta sua curvatura, acomodação, os olhos convergem para dentro, a vergência e a pupila se contrai. Até agora, não se sabia exatamente qual via neural ativava os componentes dessa tríade, mas o estudo descobriu que essas respostas são mediadas por vias on e off, dois tipos de células ganglionares de retina que trabalham em paralelo. O artigo não apenas demonstrou que ambas as vias contribuem para a acomodação, algo que não estava bem estabelecido antes, mas também que as vias off, que respondem a estímulos mais escuros que o fundo, são muito mais sensíveis para acionar esse mecanismo motor do que as vias on.
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1: Olha, muito bem, boa tarde Amapá, boa tarde Amazônia, boa tarde meu lindo Brasil. Começando a partir de agora aqui na Diário FM 90,9, o programa Canta Brasil, que toca o que o Brasil gosta de ouvir, o bom repertório da boa música popular brasileira, sobretudo as músicas que você já não ouve mais por aí, né? Então, estou muito feliz de estar de volta aqui com vocês, oferecer música de qualidade, essa música que este programa oferece para todos nós, um novo cardápio, um repertório, cantores e compositores refinadíssimos da boa música popular brasileira. Você já não ouve mais, aí chegou o Canta Brasil para fazer esse grande resgate. Então, se preparem, volume alto, para você viajar.

0: a história da música brasileira, com esses grandes intérpretes. E a nossa equipe sempre está aqui para receber vocês com muito carinho. Você liga para 9, ou então envia suas mensagens para 991-41-8420, que a nossa equipe recebe as informações durante a semana, a produção, e a gente seleciona. E neste domingo, sempre às tardes de domingo, estamos aqui de volume alto para repassar para vocês. A minha equipe, a nossa equipe, na técnica e na produção do programa, Mr. Joca. A direção administrativa é de Mário Melo e Juliana Melo, a direção geral de Luiz Melo, e a minha apresentação para você.
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0: Então você que reuniu a família toda, os amigos, fale para todo mundo que está chegando o Canta Brasil.
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0: Você passeando com a família, né, no carro, volume alto, reunindo a sua casa. Então vamos viajar nessas músicas. Nós selecionamos 5 artistas para vocês e vamos começar agora.
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0: Falando do primeiro artista que convidamos para vocês, você escolheu Sidney Magalhães. Sabe quem é? Não, né? É difícil, mas se nós chamarmos de Sidney Magal, aí você vai dizer, ah, eu conheço. Muito bem, ele nasceu em 19 de junho de 1950. É um ator, cantor, dançarino e dublador brasileiro. Sidney Magal, que iniciou na música com a intenção de cantar, sabe o quê? Bossa Nova. Aí... Vinícius de Moraes disse, não dá para você cantar Bossa Nova, né? E você, e na verdade, o parentesco de Vinícius de Moraes com o Sidney Magal, que era primo da sua mãe, o Vinícius de Moraes era primo da mãe dele. Então, disse, desaconselhou. E Sidney, vem cá, por conta da nossa amizade, do seu porte, da sua beleza, você não tem perfil para cantar Bossa Nova. Né? Então, ele foi pro rock, samba, música italiana e francesa, né? Sob o nome de Sidney Rossi. Iniciou com esse nome, caramba, não pegou muito não, né? Aí chegou a gravar aí um compacto pela CBS, intitulado Tema de Amor. Mas a canção não obteve sucesso não, foi um fracasso. Aí partiu então para a Europa, em 71 foi pra Europa, onde excursionou, passeou por lá com um grupo folclórico de música brasileira, tudo isso na Europa. No ano seguinte, ele voltou para o Brasil e começou a se apresentar em bares, churrascarias, casas noturnas, fazia, sabe o quê? Casa de striptease também, cara. Ele se apresentava, o cara era galã e tal. Aí foi uma churrascaria da Barra da Tijuca, no Rio de Janeiro, que Sidney Magal foi descoberto pelo produtor argentino Roberto Levi, que foi contratado depois para Philips, Polygram, e depois seguiu a sua carreira como cantor americano, latino, brasileiro, e depois se transformou em Sidney Magal. Doutor seu estilo cigano, de se vestir, se apresentar, e controlava sempre seu repertório, né? Com a sua participação em entrevistas. Você é um cara forte, voz pulsante, né? Voz forte. Temática, o rosto, a performance no palco. Então nós preparamos as músicas para você ouvir agora na voz de Sidney Magal. Então preparamos 5 músicas. Meu Sangue Ferve por Você, que ele gravou em 77, música forte, hein? Embalou aí os bailes. Sandra Rosa Madalena em 78, Se Te Agarro Com Outro Te Mato, 77, Amante Latino, 77 também, e Baila Comigo em 2000. Sucesso tremendo. Vamos ouvir agora essas canções de Sidney Magal no palco do Canta Brasil.
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0: dia. Muito bem, depois que você ouviu aí Sidney Magal, voz forte, é um cenário maravilhoso, músicas caliente que ele cantava, né? Todo repaginado, todo performático, e o Brasil gostava pra caramba e continua gostando, e só que agora não faz o mesmo sucesso que antes. E agora chega, sabe quem? Cantor e compositor brasileiro, escritor, dramaturgo, Chico Buarque de Holanda, que é um dos principais artistas brasileiros. Além disso, é uma personalidade intelectual e atuante na política brasileira. Olha aí, tipo como um dos maiores nomes da música popular brasileira, a conhecida MPB. Compôs inúmeras canções importantes no mundo da música, muitas delas com críticas e denúncias sociais. Algumas, né, interrompidas pelo histórico, pela temática da letra. Algumas proibidas, censuradas. E a carreira de escritor, por exemplo, está em alta. Ele continua produzindo, escrevendo livros e livros, textos para jornais pelo Brasil, também em suas redes sociais. Em maio de 2019, né, Chico Buarque de Holanda venceu o prêmio Camões, dos maiores reconhecimentos da literatura em língua portuguesa. O cara é fera, hein? Olha, Francisco Buarque de Holanda também foi homenageado pela Mangueira, a escola de samba na Sapucaí, que cantou O Meu Guri, música maravilhosa do nosso querido Chico Buarque. O músico é o quarto de 7 irmãos, Chico Buarque. Quando o artista tinha 2 anos de idade, sua família mudou-se para São Paulo. O pai dele, que também era historiador, foi nomeado diretor do Museu do Ipiranga, na época, o espaço público mais antigo da cidade. Aos 5 anos de idade, começou a demonstrar interesse pela música, né? Foto de cantores ele acompanhava. Em 1953, a família de Chico Buarque mudou para a Itália. O pai foi convidado aí para dar aula de história e ele foi para lá também. Então, na pré-adolescência, assim, como músico, e foi crescendo de volta para o Brasil, se integrou aí nas músicas, e muitas delas, já falei, né, impedidas, reprovadas pela ditadura, e foi um grande, grande escritor, continua sendo. Ele seguiu, né? Teve obras maravilhosas, gostava muito da música internacional, mudou quando ouviu Chega de Saudade, 59, de João Gilberto, se inteirou na música brasileira. Então, um pouquinho para você desse grande cantor brasileiro com muitas obras. Foi campeão de muitos festivais. Um deles, segundo Festival de Música Popular Brasileira, promovido pela TV Record na época. Ganhou muito, ao lado de Tom Jobim, Chico Buarque, Milton Nascimento, Gilberto Gil, Caetano Veloso e tantos outros. Isso tem suas músicas gravadas no mundo todo. E muitas delas gravadas no Brasil. Então, destacamos agora aqui 5 músicas para você, para você se apaixonar e matar a saudade desse grande cantor e compositor, poeta, escritor brasileiro, Chico Buarque de Holanda. Músicas Apesar de Você, que ele gravou em 78. 71 ele gravou Construção. Essa música Construção, na verdade, ele faz uma grande desconstrução nas frases. Você vai entender. E no final, ele volta novamente. Então ele começa a brincar do início, meio e fim das músicas. É a música Construção. A música Cálice também foi uma das músicas impedidas na época da ditadura. Depois retornou, depois da liberação, depois de muitos anos, né? Depois que a ditadura foi vencida pela democracia. Então, essa música Cálice, que ele levou em 78. A banda, em homenagem a um grande projeto que tinha. Então, a banda até hoje é usada em muitos carnavais de salão. E também Genio Zé Pelim, que ele gravou em 79, Chico Buarque, que ele faz umas menções a essa música, também foi impedida de tocar nas rádios pela ditadura, foi censurada, mas depois ele acompanhou de perto o vencimento, a conquista pela democracia. Então, repito, 5 músicas. Apesar de Você, Construção, Cálice, A Banda e Geni e Zé Pelim. No palco do Canta Brasil, Chico Buarque de Holanda.
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6: 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E a hora certa. 2:37.
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1: Depois de ouvirmos Chico Buarque de Holanda, chega agora para cantar Milton Tassiano Fantucci Filho. Vocês conhecem? Caramba! Não, né? Mas se nós falarmos Milton Carlos, aí você se remete a esse grande cantor brasileiro jovem que nos deixou muito cedo, né? Ele nasceu em São Paulo no dia 13 de novembro de 1954. Foi isso mesmo, conhecido artisticamente como Milton Carlos. Foi um cantor e compositor brasileiro. A sua carreira foi curta, cara, porque aos 21 anos, aliás, 22 anos, ele faleceu, ele morreu. Mas aqui a carreira dele marca o lançamento do seu primeiro LP em 1970, tendo como principais faixas, desta vez, Te Perdi, Tudo Parou, Eu Vou Caminhar e Um Presente para Ela, que foi composta por ele e sua irmã, Isolda Bolducci, que também faleceu em 2018. Foi sua principal parceira musical. Em 73, ele gravou Samba Quadrado, que foi um sucesso, que até hoje é. É o seu principal sucesso. Contrassenso também, gravou com Martinha, Você Precisa Saber das Coisas, Memórias do Café Nice, que também selecionamos para vocês, e outras músicas, tá? Que ele gravou de outros artistas brasileiros. Agora, a parte triste da história, e temos que registrar, porque faz parte, é que em 21 de outubro de 1976, ele morreu tragicamente em decorrência de um acidente fatal, que foi de carro, na verdade, junto com a sua esposa, Marienei Lima. Ele tinha apenas 22 anos de idade, incompletos ainda, de 21 para 22. Na época de sua morte, Milton Carlos fazia sucesso com uma gravação de Dorinha, Meu Amor, que era uma música, né? E o seu corpo foi sepultado, inclusive, no cemitério da Quarta Parada em São Paulo. Mas, quando em vida, deixou o legado, aliás, deixou o legado, mas em vida também encantou o Brasil com suas músicas maravilhosas. Separamos aqui para vocês Samba Quadrado, Memórias do Café Nice, Contrassenso, Dorinha Meu Amor e Alguém Me Disse, que são os maiores sucessos. E vamos ouvir agora na voz de Milton Carlos, aqui no Canta Brasil.
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4: 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E a hora certa, 3:07.
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1: Muito bem, ouvimos Milton Carlos e agora você, nós escolhemos mais um artista, inclusive você está ligando para 991-418-420 e dando a sua sugestão para que a gente possa tocar para vocês as músicas no próximo domingo, tá? Tá gostando da música, né? É uma viagem na história da música popular brasileira do nosso país. Então, o próximo artista é Djavan Caetano Viana, é popularmente apenas Djavan. Ele nasceu em 27 de janeiro de 1949. É um cantor, compositor, arranjador, músico, produtor musical, empresário, violonista, tá? E grande intérprete da música brasileira. Djavan, ele mescla inúmeros estilos, entre eles o jazz, blues, samba, música flamenca, e com grande influência da música regional nordestina. Dentre suas canções mais conhecidas, destacam-se Sina, Flor de Lis, Lilás, Pétala e por aí vai. Eu Te Devoro, Oceano, Açaí, Samurai, Meu Bem Querer. Meu Bem Querer e Flor de Lis foram as primeiras aí que andavam na história, no início da história desse grande cantor, do grande artista brasileiro, né? Djavan, de 49 a 74, o início da sua carreira aí, né? Ele é filho de uma mãe negra chamada Virgínia e de um pai branco que trabalhava como ambulante. Sua mãe lavadeira, entoava canções de Ângela Maria, Dalva de Oliveira, Orlando Silva, e ele foi aos poucos se tornando aí um grande artista. Entre 11 a 12 anos, dividia seu tempo, a sua paixão entre o jogo de futebol, batia pelada nas bases de Maceió, e equipamento de som, como, por exemplo, violão. E as músicas de Djavan, inclusive em uma das entrevistas aí, um jornalista falou para ele que tem muita gente que não gostava. Que Djavan, tem muita gente que não gosta das suas músicas, porque acha suas músicas difíceis. Ele disse, pois é, as minhas músicas, elas são realmente difíceis, né? Não é qualquer pessoa que interpreta, que saca uma frase ou uma palavra das minhas músicas. Aí ele disse, para responder meio chateado, né? Não é qualquer pessoa que entende as minhas músicas, as mensagens das minhas músicas, né? Ele disse, olhou para o jornalista e disse, sacudindo ali a caneta, e disse, você tá balançando a caneta aí e tal. Aí, sim. E Djavan disse, tudo que move é sagrado. Caramba, quis dizer muita coisa, né? Que poderia fazer aquela caneta virar poesia, virar música e tudo mais. E ele foi crescendo e música, tema de novela, várias temáticas, também dava uma pitada na política do nosso país. E assim foi crescendo o cantor e compositor, arranjador Djavan, que venceu muitos e muitos festivais nacionais e internacionais. E também com parcerias. Suas músicas são cantadas por muitos artistas do mundo. Tem uma família, inclusive um dos filhos, já esteve aqui em Macapá algumas vezes, era o seu diretor e produtor musical. A família está sendo inserida, está inserida dentro desse projeto maravilhoso do Djavan. E nós separamos algumas músicas que você enviou para a gente através do 991-418-420. Tá? Músicas, vamos ouvir agora. Meu Bem Querer, Eu Te Devoro, Oceano, Sina e Pétala. Com vocês no palco do Canta Brasil, o mestre Djavan.
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3: 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E a hora certa.
4: 3h43.
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1: Muito bem, você que ouviu Djavan, está maravilhado com as interpretações. Agora, vamos que você escolheu a essa cantora brasileira, Leila Toscano Pinheiro. Conhece? Leila Pinheiro nasceu em Belém do Pará em outubro, no dia 16 de 1960. É uma cantora, compositora, pianista brasileira. Tem uma interpretação maravilhosa. Inclusive, antes de falar um pouquinho dela, quando ela completou 40 anos de música, ela voltou para Belém do Pará e gravou um disco chamado Raiz, somente com compositores paraenses. Um disco regional que fala do seu estado, da sua região, que é a Amazônia. Belíssimo disco, gravado em 2012. Parabéns a Leila Pinheiro. Inclusive, você pode ir lá na página e acessar aí. O disco é Raiz, Leila Pinheiro. Mas aqui, dizer para vocês que, de acordo com a biografia da Leila Pinheiro, ela iniciou no estudo de piano aos 10 anos de idade no Instituto de Iniciação Musical. E em 74 desistiu das aulas teóricas de música e passou a estudar piano com um contemporâneo, Guilherme Coutinho. Músico de talento e presença importante na vida da música e no cenário nacional da boa música popular brasileira. Em 1980, ela abandonou, olha aí, no segundo ano, o curso de medicina. Seria médica, cara. E em outubro estreou o primeiro espetáculo, Sinal de Partida, realizado no Teatro da Paz, na capital paraense, Belém, como cantora profissional em 1981. Mudou para o Rio de Janeiro, onde gravou o seu primeiro LP, Long Play, o conhecido Bolachão. O independente Leila Pinheiro, o nome do disco, produzido por Raimundo Bittencourt, e excursionou aí com Zimbo Trio em 84, realizando série de espetáculos pelo exterior. Foi direto para o exterior e mostrar o sucesso. Só que ela cantava mais músicas de outros compositores já conhecidos e músicas famosas. Não é boba não, né? Porque ela já participava como cantora, cantando músicas de outros compositores.

0: cantores, depois passou a também compor música sua. E ela veio fazer muito sucesso, na verdade, quando ganhou o prêmio de cantora revelação no Festival dos Festivais. Lembra disso aí do Festival dos Festivais? Na época de 80, quando a Rede Globo realizava, e foi em 1985, onde ela interpretou a canção Verde, né? Verde, que foi classificada em terceiro lugar e foi o primeiro sucesso da radiofônico que o Brasil todo conheceu. Aí sim, ela passou a ser respeitada e conhecida como cantora e compositora, já compondo suas próprias canções. Mas foi a convite de Menescal, Roberto Menescal, que ela assinou seu primeiro contrato na gravadora Polygram, atualmente que é a Universal Music, né? Então daí pra frente ela seguiu e foi essa grande cantora brasileira cantando o Brasil para o mundo. E repito, e quando completou 40 anos ela, de carreira, ela voltou para Belém do Pará, gravou o disco Raiz, somente com compositores da terra, e é uma grande cantora do Brasil. E ela sobe no palco do Canta Brasil para cantar agora música escolhida por vocês. Então ela canta Verde, que é a primeira música autoral dela que fez sucesso em 1985 no Festival dos Festivais da TV Globo. Verde, Bêça-me, Coisas do Brasil, Quando o Amor Acontece e Todo o Azul do Mar. Senhoras e senhores, para despedida desse domingo do programa Canta Brasil, mas prometo voltar no próximo domingo, Leila Pinheiro canta no programa. Boa tarde, Brasil. O Canta Brasil se despede, mas antes você vai ouvir Leila Pinheiro. Boa tarde.
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2: 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E a hora certa, 4:16.
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2: 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E a hora certa, 4:17.
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5: Olá, que bom ter você com a gente. Está no ar mais um SPC. Seja muito bem-vindo ao samba, pagode, churrasco do nosso final de semana. Ó, vou te contar uma coisa, hein? Que programação deliciosa. Fica tudo melhor quando a gente acende o fogo da nossa churrasqueira, coloca o melhor som do Brasil no ar e a gente abre o programa, assim, com toda a elegância e o swing do grupo Menos é Mais, cantando champanhe. Bora curtir que o nosso SPC só está começando.

0: Esse som incrível que acabou de passar por aqui foi a junção do Atitude 67, Enquanto a Gente Ama e Tô Te Filmando. Mas agora, abrindo um espaço para a nobreza do nosso samba, é hora de reverenciar a inconfundível Marrom, a Alcione, gravado com toda a força da voz potente da menina, viu? O clássico O Surdo é uma verdadeira aula de interpretação e raiz, mostrando porque a cantora é uma, sem dúvida nenhuma, é uma das maiores expressões da nossa cultura. Bora curtir?
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0: Cascão, quem encaixa? O desfile era no Rio Branco. Hoje é na Sapucaí. E o nosso parceiro Dondão jogava lá no Andaraí.
1: Samba, pagode, churrasco e a gente curtindo aí no nosso final de semana o talento e o cavaquinho afiado de Dudu Nobre em tempo de Dondon. E agora a gente faz uma parada muito rápida, a gente vai pro intervalo e daqui a pouquinho tem muito mais pra você, é o SPC no nosso final de semana. Segura aí!
2: Não saia daí, hein? Só vou buscar um gelo e já já volto com mais samba, pagode e churrasco.
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3: 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E a hora certa, 4h45.
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0: Grandes momentos do Negritude Júnior, sucesso Coab City. Vem pra cá que a nossa programação dá espaço agora a um verdadeiro, buscando a palavra certa, um monumento da MPB. Eu vou te contar uma coisa, viu? Essa música, ela abriu alas pra genialidade de Chico Buarque com Feijoada Completa. Sabia que ela foi lançada na década de 70? Pode-se dizer assim, uma obra-prima que retrata com maestria e muito bom humor os preparativos e a união em torno de um dos pratos mais tradicionais do Brasil, misturando crônica social e um samba impecável que atravessa gerações. Esse é o SPC, esse é o nosso final de semana.
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Tudo bem, tudo bom, tudo bem? Muito boa tarde, senhoras e senhores. Já por aqui o seu DJ André Cajarana, o homem em festa. Até as 21 horas você vai ficar comigo na programação da Diário FM, no programa Show do Cádio, o programa que é campeão já de audiência. Rolou na Diário, virou o maior comentário geral. Olha o telefone pra você mandar, pra mandar

0: de áudio já, velho, por aqui. Graças a Deus, muito áudio chegando por aqui pelo 81 22 25 11. É 81 22 25 11. Manda o seu áudio aí. Fala, Cajá, tô ligado contigo, tô ligado na 90, pô. Tô aqui na Zona Norte, tô aqui na Zona Sul, tô na Zona Leste, Oeste, eu tô aqui em Mazagão, eu tô aqui em Calçuém, tô aqui em Lourenço, tô aqui no Oiapoque, Cajá, tô aqui em Larajal do Jari, Monte Dourado, tô aqui em Porto Grande, Mazagão, Santana, município de Santana, olha, Ilha de Santana, enfim, aonde você estiver. Atenção, Ribeirinho, já tô por aqui, o seu DJ. Cadê aquela vinhetinha aí? Dá pra liberar aquela vinhetinha aí, Cajá? Vamos lá. Libera aquela, agora só a vinhetinha. Cadê ela? Vai rolar aqui, peraí. Vamos lá. Aí.
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0: Vamos lá.
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0: Cajá. Vamos começar.
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0: Primeiro aqui na 90.9, depois as outras. Vamos lá, vamos liberar, vamos entrar no túnel do tempo aqui. A gente vai entrar em... Vamos voltar 25 anos atrás aí, com muito midi house, muito midi... House. Come on! O telefone tá liberado, hein? 81-22-25-11, já por aqui o seu DJ André Cajarana, o homem festa já, quem sabe faz ao vivo a parada é ao vivo!
1: Ao vivo!
0: Agradecer a galera que foi ontem lá pra resenha do Brega, né? É. Clube Resenha do Brega, antigo Tigrão, bombado, lotadinho, valeu, saudade bolero, sabadão ontem cheinho, come on!

0: Garana! O Baixo já tá pegando porrada de novo! Alô, Cajarana! Bora embalar essa festa aí, rapaz! Bora, Cajarana, embalar essa festa aí, rapaz! A gente tá conversando muito! 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
1: É, Cajá, me mata de saudade logo, moleque. 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É, Cajá, me mata de saudade logo.
2: Tá chegando os áudios por aqui pelo 81, 22, 25, 11. Come on. Já por aqui o seu DJ André Cajara. Aquela tarde acabou. A expofeira passou a tua folga, Cajá. Dois domingão aí de folga.

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Luiz Melo, campeão. Amanhã, segunda-feira, valeu, valeu. Dois domingos de fogo, cara, já ficou de boa. Tamo junto, vamos trabalhar. Quem trabalha, como dizia minha finada mãe, Deus ajuda. Vamos pra cima, Cajarana. Come on. E a parada é ao vivo, hein? Quem sabe faz ao vivo, hein? Lá vem, lá vem, lá vem, lá vem outro aqui. Deixa eu colocar agora, valendo, já. Ao vivo a parada, vai. Aumenta o volume, prepara a pipoca. Cadê o refrigerante? Tá aí? Já? Prepara. Não tem refrigerante? Café, água. Vamos lá. Valendo.

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0: Can we take it to the max?
1: Diária FM 90.1, tá todo mundo ligadinho no show do Caja até as 21 horas. Come on.

2511. Alô, Regi! Te liga aí, Regi! Olha, chegaram os momô, hein, cara? Os momozinhos do momento chegaram, hein? Olha, alô, Índio! Olha o Índio ligado.

que o telefone não para de tocar por aqui. Calma aí, gente, calma, segura a onda. Daqui a pouquinho coloca a gente no ar. Calma aí, peraí, segura. Hoje tem Lagostão hoje? A Dom Miguel, calma aí, Dom Miguel do Caqueado hoje. Se liga, mulherada.

0: cara.
1: Primeiro adiário, depois as outras. Bora fazer eco Cajarana nos quatro cantos da cidade, moleque, do estado de Cajarana.

0: Ai. É? O intervalo comercial já chegando com o Munigás. Peraí.
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0: Intervalo comercial rapidinho. Daqui a pouquinho, segura, pagar os comentários. Tá chegando muito áudio aqui, olha, manda o seu áudio pra mim pelo 81 22 25 11. 81 22 25 11. O Homem Festa aqui na Diária FM 90.9.
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1: Eita, segura, ontem deu um bombado, bacana, a galera tá indo pra lá, no
2: Estrada
1: sabadão.
2: Liberada, camarote 0800, traz só o dinheiro da cerveja. Resenha do Brega, lá no antigo Tigrão.
1: Ó, oh, essa daqui tocou ontem lá, ó. Eita, caramba, todo mundo pro salão, hein? Alô, Vivaldo Santos, caravana do Vivaldo, bacana. Sabadão, hein? Dá saudade. E bolero.
3: 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E a hora certa.
1: 5h48. Acertando todos os cebolões por aqui. Olha, olha só, lembrando que hoje tem a domingueira do caqueado. A domingueira do caqueado. A domingueira do caqueado. Aonde é a domingueira do caqueado? Lá no Lagostão. 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Então, não, olha, meninas, dá tempo pra fazer aquela, olha, só exatamente, olha, é 5 horas da tarde e 49 minutos, dá pra fazer aquela marquinha, dá pra fazer aquela marquinha, né? Te sai de confusão, galera. Te procura confusão pra tua vida. Olha, deixa eu ver. Rapaz, vou te falar, hein? Olha, Lagostão, hoje tem a domingueira do Lagostão. Hoje é 23 de agosto de 2026. Calma, 2026. Olha, hoje a domingueira do Lagostão Drinks. Fala, meu preto! Já peguei aqui a mídia aqui, ó. Caminho único hoje, Zona Norte, galera, Zona Sul, Leste, Oeste, hoje, lá pro Lagostão, Lagostão Drinks. É a casa de show da minha amiga, a guerreira da noite, dona Idonete, grande Idonete, Idonete Pantoja aí, botando pra aquecer a pá de entretenimento em Macapá. Grande Donete, um beijo, Donete, pra senhora. Olha, acabou de chegar, gente, acabou de chegar. Olha, acabou, cadê que tá aqui? Vou ligar pra ela, deixa eu ver se... Chegou mercadoria nova aí, tô sabendo, né? É, cadê a Regi? Peraí, segura aí. Deixa eu dar um loop aqui, deixa eu dar um loop na trilhazinha aqui. Peraí, cadê o loop aqui? Cadê? Volta, volta, volta, vai voltar. Aí! Rolou na diário, maior comentário geral. Cadê ela? A Regi tá aqui. Acabou de chegar os momô, né? Aqueles momô de qualidade. Deixa eu ver aqui. Deixa eu ver se a... Pera aí. Deixa eu colocar aqui. É, deixa eu ver aqui. Alô, Regi. Deixa eu ver aqui. Não, pera aí. Não. Deixa eu trocar. Pera aí, deixa eu pegar o... Pera aí, Regi. Segura aí, Regi. Segura aí, Regi. Regi tá na linha aqui. Vai passar. Oi. Oi, Regi. Cadê ela? Regi. Deixa eu liberar aqui pra... Oi, Regi. Deixa eu ver. Cadê a Regi? Pera aí. Deixa eu ver aqui. Alô, Regi. Vai falando aí, Regi. Tô te colocando um ar aqui. Pera aí. Alô, Regi? Cadê a Regi? Chegaram os momô, ela mandou a visão, André, acabou de chegar os momô, os queridinhos do momento, né? Peraí, não tô conseguindo te conectar aqui, Regi. Peraí, eu tô pegando, eu acho que a barca é comigo. Oi, Regi. Deixa eu ver aqui, peraí, segura aí. Olha, acabaram de chegar o momô, ela manda avisar, tá aqui, deixa eu mandar aqui, daqui a pouquinho conecto ela aqui. Acabaram de chegar aqui, olha aqui, tá aqui, ó. Olha, acabaram de chegar os momô, é aqui, os queridinhos do momento, né, gente? Olha, pelo 91-22-1001, ó, é só chegar na Regi aqui, que é a fornecedora dos momô, né? Aqueles queridinhos do momento, ai, conhece, galera. Olha, acabaram...

0: acabaram de chegar. Olha, é só ligar pra Regi aqui pelos 91-22-1001. Guarda o meu aí, Regi. Manda um áudio pra nós aí, Regi. Manda um áudio aí. Mande seu áudio pra galera ouvir a sua voz, senhorita Regi. Olha, rolou na Diário Mau Comentário, Gério. Acabaram de chegar os momô, olha, guarda o meu momô aí. Olha o telefone pra você entrar em contato com a Regi. Olha, coisa de primeira, gente. 91-22-1001. Olha, muita gente ligadinha na Diário FM. O telefone tá chegando por aí. Olha, a galera tá mandando áudio aqui. Pera aí, deixa eu liberar os áudios aqui. A galera tá mandando áudio aqui. Tá chegando os áudios da galera aqui, deixa eu ver aqui. Olha, o Ingrisso tá aqui. Fala, Ingrisso, peraí.
1: E Cajá, manda aquele abraço aí, Cajá.
0: Ah, olha o Ingrisso.
1: É. Ah, Cajarana, esse aí é o melhor que tem. É a Tereza, é o Momô, Cajarana. É a Tereza que tá deixando o Ingrisso fino, fino, fino.
0: Olha aí, ó.
1: Cajarana, olha aí, ó. Esse aí é o apoio. Tá deixando o Ingrisso muito fino, Cajarana.
0: Olha aí, ó.
1: A Regi sabe aí.
0: Olha, Regi, é cliente da
1: Cajá, fala pra Regi não esquecer de mim. Cajá, os momô que ela tem, os momô que ela tem, as Tereza que ela tem. Cajarana, pede pra Regi guardar o meu, manda um abraço pra ela.
0: Tá te ouvindo, Regi.
1: Cajarana, pede pra Regi guardar o meu, manda um abraço pra ela.
0: Tamo junto, grande índio, mais conhecido como Ingrisso. Né? É meu amigo índio. Olha, a galera que tá levando já os sinais aí, tá rodando já pelas ruas da Avenida de Macapá, no seu aplicativo aí, muito obrigado aí, né? Os taxistas, os mototaxistas, né? Olha, chegando o áudio aqui, chegou mais um áudio aqui, peraí, chegando a galera, tá mandando áudio aqui pelo 81-22-25-11. Manda o seu áudio pra mim!
2: Boa tarde, André Cajarana.
0: Oi.
2: Estamos na escuta, Neide Santos e família do Clube 21, Campina Grande.
0: Campina.
2: Onde são as melhores, garoto.
0: Bacana. Obrigado, gata. Ó, Campina Grande chegando mensagem aqui. Galera também já mandando mensagem aqui de Mazagão, Maracá também aqui. Uma galera da Ilha Santana. Alô, Santana, ligado na Diário FM. Campina Grande tá aí, ó. Valeu, tamo junto, um abraço. Olha, muita gente ligadinha 90.9. Olha, rolou na Diário o maior comentário geral. Diário FM, ó, 90.9. Primeiro aqui, na 90.9. No domingo eu tô por aqui, gente. Das 17 horas até as 21 horas.
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0: 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Olha aí, tudo PG aí, Apoio Cultural aí, rolou na Diário, mau comentário geral. Olha, no domingo eu tô por aqui, todo domingo, no domingo às 17 horas a gente decola aqui. Diário FM, primeiro aqui, depois as outras. Quem sabe faz ao vivo por aqui, é o Show do Caja, no domingo na Diário FM. Olha os flashbacks, olha as mensagens, manda o seu áudio pra mim pelo 81 22 25 11. Vamos lá, Caja!

0: Alô, meu amigo Didi André Cajarana, um forte abraço da banda RP Mix, Reginaldo Paulinha. Temos ligado no seu programa.
1: Fala, companheiro Cajarana, um homem festa. Tô escutando teu programa aqui, Cajarana. Olha aí. É o homem festa.

0: Boa tarde, meu amigo DJ André Cajarano e Fran Reis. Já estou sintonizado no seu programa, meu amigo. Um forte abraço.
1: Olha, meu amigo DJ André Cajarano aqui, quem fala aqui é a Brondance, diretamente do estado do Ceará, do Brasil para o mundo, através do aplicativo Radionet, pela Diário 90,9, da Mapa. Tô ligado no programa aí, valeu, mano, pra começar com esse depois de Zouk Love, o ritmo mais sensual do planeta. Valeu, mano, aqui é nós. Forte abraço.
2: Manda áudio pra mim, Abraão.
1: Já tô ligado já, mano. Não esqueça de mandar essa canção de Zouk Love aí, pra toda a galera escutar. A Brondance aqui diretamente do Ceará. Do Brasil para o mundo através do aplicativo Radionet. Valeu, mano. André Cajarana, toca essas pandas por aqui.

sabe faz ao vivo aqui pela 90.9. Vamos lá, Cajaranda! Solta o som, moleque! Show do Caja na 90.9. Tá chegando os áudios por aqui, hein? 81, 22, 25, 11. Come on!

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Cara, esse flashback aqui, cara, eu me lembro do tempo do Som Imperial. E ele tocou pela primeira vez em Macapá, a inauguração lá da aparelhagem em casa de show, né? Lá no balaio, ali no canto da Praça Nossa Senhora da Conceição. Tinha uma casa de show, chamava balaio, né? Balaio. E aí, o Imperial tocou essa música. Essa aqui também, ó. Peraí, ó. Ó, essa aqui também, ó. Ó, Som Imperial do nosso finado Hildo, né? Imperial lá no balaio. Olha, cara, casa lotada, galera. Chegar. Eu acho que eu tinha uns 7 anos de idade, 8 anos de idade. É muito bacana, galera. Quem sabe faz ao vivo o show do Caja aqui na 90.9. Um beijão aí pro meu pai, Augustinho de Melo Ferreira, que era o proprietário do balaio, do status. Teve mais de 7 casas de show. O cara era campeão de áudio. Campeão em tudo, bicho. Macapá era o cara da noite, né? Eu acho que não tem recorde. Ninguém conseguiu da noite, né, bater esse recorde do papai. Eu não consegui nem um dedinho até hoje. E um beijo pro meu pai. Te amo, Augustinho Melo. Levou aquele frango maravilhoso pro Cajá. Ele cuida do Cajá. É o mais velho dele, né? De boa. Um beijo, pai. Te amo. Obrigado por tudo. Ele é o semeador da palavra de Deus. Um homem que hoje prega a palavra de Deus, né? Um adorador do nosso Todo-Poderoso. Um beijo, Augustinho Melo. Tá escutando o show do Caja. Ele me escuta. Chama atenção, André. Aquela música e tal, aquela outra. As vinhetas, Cajá. Bora atualizar e tal. Ele dá metal. Augustinho Melo. Tamo junto. Olha.

Mal comentário, geral. Vou mandar mais um, mixar mais um. Olha esse daqui, essa daqui. Essa aqui. Primeiro na diário, depois das outras. Come on! É o show do Caja no domingo, acabou.

Ei, Cajá, Cajá, Bradê é a mulher do Momô, Cajá. É a mulher que tem a essência que tá tratando do Cajá. O Cajá tá ficando fitness.

Só lembrando que hoje tem a Domingueira do Caqueado, hein? 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

Boa noite, boa noite, boa noite, André Cajarana, o homem festa, agitando as tardes da tarde e noite da na sua rádio 90.9, Rádio Diário FM. Não esquecendo, André Cajarana, hoje a dona Ildonete Pantoja, a dama do caqueado, convida toda Macapá para se fazerem presente hoje na Domingueira do Caqueado. Ok, André Cajarana? Hoje no Lagostão, Domingueira do Caqueado. Dona Ildonete Pantoja esperando todos vocês. Um abraço, André Cajarana.

Tamo junto, meu preto, o grande Ney Santos na produção aí, juntamente com a Domingueira do Caqueada, Domingueira que acontece lá na casa da dona Idonete Pantone. Hoje, caminho único, Zona Norte, vai ficar pequenininho, hein? Chega cedo por lá, olha aquele bike da saudade hoje, rola, rola, o Caqueada. Daqui a pouquinho eu vou fazer a onda do Caqueada, segura, segura, segura, segura. Rolou na diária, bom comentário geral, já apagar os comentários, peraí. Deixa eu tocar só essa música aqui, diretor, só essa música aqui, rapidinho, rapidinho. Só finalizar ela todinha, depois eu vou pagar apoio cultural. Pera aí, rapidinho.

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2: A hora certa pra você exatamente é 5h38. Já agora, vamos lá.
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2: valendo.
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0: sexta e no sábado tem música ao vivo. Vivaldo Santos e Erielto dos Teclados. Eu falei música ao vivo. Sexta.
1: Essa daqui ele cantou ontem lá, lá na resenha do Brega. Ó, Antigo Tigrão, na quinta, sexta e sábado. Tá funcionando, galera.
0: Entrada liberada. Ó. Camarote 0800. Traz só o dinheiro da
1: essa,
0: cerveja.
1: O Manelzinho
0: do Brega. Lá no Manelzinho, Antigo Tigrão.
1: Sai aqui o Manelzinho. Ó. Eita, eu com aquela mãe solteira, hein? Ai, papai. Aquela mãe solteira, hein? Sem B.O., sem B.O.
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1: certa? Olha, a hora certa é 6h45. Vou fazer uma correção aqui. Ai, a hora certa pra você. Manda como é que é. 6h45, corrigir o horário aqui, né, Cajá? Vamos se atualizar aqui, vamos atualizar todo mundo aí. 6h45 aí, todos os cebolões aí atualizados aí, rolou na Diário, maior comentário geral. Geral. Olha, acabou de chegar, gente. Atenção, senhoras e senhores, chegaram aí o Momozinho, a parada que tá fazendo o maior sucesso, a ampola da vida, meu irmão, né? Pra você que quer... né, que quer vida, dá uma chegada nessa pessoa aqui, na Regi, ela que tá no telefone 9122-1001, 9122-1001, coisa de primeira, chegaram os momô, né, cadê o áudio dela, tá aqui, ela mandou um áudio pra mim? Deixa eu ver aqui, ela mandou no meu WhatsApp aqui, peraí, vamos ver, ó, acabaram de chegar os momô, ampola, top demais, coisa de primeira. Rapaz, tô tentando aplicar no Agostinho Melo, mas ele não quer negócio comigo. Ele disse, não, bicho, vai tomar essas tuas paradas longe de mim aqui. Não, velho, não quero não, meu filho, não quero. Eu tô na dieta. Eu quero aplicar no Agostinho Melo, mas eu tinha entrado na mente dele, mano, é muito complicado, meu irmão. Olha, grande Agostinho Melo, tá escutando a Diária FM. Um beijo, pai, te amo. Olha, peraí, Regi, fala aqui, Regi, fala aí.
3: Oi, meu amigo Caja, a ligação tá meio ruim aí, boa tarde aos ouvintes da rádio. 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
1: Isso.
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de chegar os queridinhos do momento, é. Olha, fazer o convite que hoje tem Casa de Show, Lagostão, Drinks, e a domingueira que acontece todo domingo, a domingueira do Caqueado, é realização, dona Idonete Pantoja e Dinei Santos, na produção aí

0: do Felipe do FM Macapá. E o DJ Gabriel O Magnífico. Essa galera que vai estar no palco daqui a pouquinho. Já começou a tocar o som lá pelo Lagostão, né? Já tá rolando som já. Chega cedo por lá. 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Hoje é a Domingueira, né? Essa Domingueira tá o comentário geral. Zona Leste, Oeste e Sul. Hoje, lá pra Domingueira do Caqueado. Daqui a pouquinho, lá no Lagostão. Olha, deixa eu avisar aí que na quinta-feira, gente, olha, quinta-feira aqui a parada. Resenha do Brega, olha, a Resenha do Brega fica ali na Jorge Silo com o São Dumont, bairro do Brutizó. É o antigo Tigrão, a gente mudou o nome agora, é Resenha do Brega. Tá no Tigrão? Também, pode ficar à vontade, mas agora o nome da casa lá é Resenha do Brega. Tá no comando do seu DJ André Cajarano, homem festa. Quinta-feira tem a quinta, toca tudo. Sexta-feira tem aquele karaokê, olha. Já tá com karaokê, me cobraram, já coloca o karaokê aí, já tá o karaokê, tem uma tela bonita lá, grande, pra você cantar e encantar também, ser encantado, e você é o cantor. Na sexta-feira tem sextou, com karaokê lá na Resenha do Brega. E ontem, agradecer aí, parabenizar aí, olha, Zé da Bagaceira, Erielto, e juntamente com o Jorge dos Teclados, o Miro não foi, ou não, o Miro não visualizei o Miro lá ontem, mas visualizei também o Léo, Léo Saudade, a galera que faz o teclado e voz em Macapá, esses guerreiros, né, esses samurai aí, que com teclado lá fazem a onda da saudade ebolé. Pra quem gosta de saudade, não tem nada a ver com o negócio de melo de lá, gente, mas agora a parada é outro departamento lá na Resenha do Brega. A onda, sabadão ontem, muita saudade, muito boleirão. Perfume de gade... Não toca a fita do meu... Lá vai... 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Olha, Diário FM 90.9, olha, no domingo eu tô por aqui, hein? Ah, acabou aquela moleza, já, vamos trabalhar. Domingo é por aqui. Diário FM, olha, tem coisa nova aqui, hein? Tem coisa nova aqui, rolando a Diário, maior comentário geral no domingo, hein? Show do Caja na 90.9. Diário FM. Diário FM. Galera de Macapá, tem que valorizar nossos músicos macapaenses, né? Os músicos seresteiros, aquela galera que anda com teclado, aqueles cantores, né? A gente tem que dar valor no que é nosso aqui de Macapá. Olha o meu amigo Reginaldo. Fala, Reginaldo. Tá aqui o Reginaldo aqui, que tá com um trabalho novo aqui.
1: Alô, André Cajarão, toca o nosso sucesso da banda RPM.
0: Tá aqui.
1: Amor Complicado.
0: A partir de agora, aqui na Diário FM, primeiro na Diário, depois nas outras. Amor Complicado. Olha, macapaense aí. Fez um trabalho. Tá muito acelerado. Deixa eu desacelerar aqui, peraí. Tá muito acelerado. Vai, do comecinho de novo, vai. Aí, a rocha é lento, vai. É lento, não pode mexer no pitch.

aqui na Diária FM, banda RP Mix. Amor Complicado foi o nome da música aí. Tá de parabéns, Reginaldo. Parabéns pelo trabalho aí. A gente tem que valorizar o que é nosso aqui, Macapá. Sempre. Vamos lá, Cajá. Vai começar? Vai começar já? Já? A partir de agora, senhoras e senhores, deixa o telefone, o WhatsApp aí. As mulheres, né? Que elas choram demais, meu Deus do céu. Deixa o telefone bloqueado dele ou dela. Vamos lá, vai começar. Vou começar, vai. Tamo junto, Reginaldo! Banda RP Mix. Vou começar agora com a banda 007, do comecinho, Cajá. Vai, valendo, já!

0: já pagar agora o apoio cultural. Peraí. Deixa eu pagar o apoio cultural rapidinho, gente. Depois eu entro com a sofrência. Nossa Senhora. Segura a onda. Deixa bloqueado aquele ex, aquela ex. Deixa bloqueado no WhatsApp. Peraí, tá chegando a mensagem aqui do Reginaldo, né? O amor complicado. Fala, Reginaldo. Qual é? Mandou em áudio aqui, peraí.
1: Chora demais.
2: Obrigado, meu amigo André Cajarana, o Homem Festa. Obrigado de nada. Coração por ter tocado a música da banda RP Mix, o nosso maior sucesso. É um trabalho novo e quem ganha com isso é a comunidade macapaense. Então fique ligado sempre na Diário FM, na 90,9 do meu amigo André Cajarana, todos os domingos, enquanto está marcado aqui. Obrigado do povo macapaense. Obrigado de André Cajarana pelo sucesso da banda RP Mix.
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1: 7:05. Acertando todos os cebolões aí. 7:05 aí. 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
1: 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Ó, só lembrando que hoje tem a Domingueira do Lagostão, Zona Norte. Casa de Show apresenta, Casa de Show Lagostão Drinks apresenta. Hoje tem o DJ Marcelo Oficial no palco, tem o DJ Gustavo, o garoto do mix, galera. Tem DJ também, é o Felipe, o baile do Felipe, do FM Macapá. E o DJ Gabriel, o Magnífico. Hoje tem Casa de Show, Lagostão Drinks. É a Domingueira do Caquiá, a Domingueira que já pegou no domingo, Zona Leste, Sul, Oeste, hoje pra Zona Norte, galera. Dona Indonete Pantoja mandou avisar, chegar as meninas, já fizeram, né? Aquela marquinha, rola aquela... Já fizeram, que ainda agora que ele tem que fazer o bronze, tem que arrumar, pelo amor. A mulherada tem que, olha, vai bonita, a mulher tem, os homens também, pô, vão tudo, né, bacana, cheirosinho e tal, pelo amor de Deus. Bota um house ali, um pretinho e tal, um house, vai bacana pra dançar aquele caqueado, dançar aquela saudade, aquele boleirão. Então, hoje tem Lagostão Drinks. Lagostão Drinks. Olha, fazer o convite, gente. 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É o Toca Tudo. É aquele Toca Tudo, né? Eu tô no palco lá do Resenha do Brega. Ah, mas o Tigrão tá fechado. Não, o Tigrão tá aberto. Agora é Resenha do Brega. O nome mudou a razão social. É Resenha do Brega, gente. A gente tá ativado lá quinta, sexta e o sabadão. Olha, parabéns, outro, olha, Vivó. Grande Vivaldo Santos, o cara da caravana, que levou o Zé da Bagaceira, levou o Jorge dos Teclados, levou também o Miro. O Miro eu não visualizei, mas ele sábado retrasado, ele tava no palco lá do Resenha do Brega, né? Na última expofeira, ele tava no palco lá do Resenha do Brega, que fica ali na Jorge Silva, São Dumont, bairro do Brutizal, bem ao lado da Secretaria de Gestão da Prefeitura de Macapá. Não tem erro, galera. Resenha do Brega. 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Olha, rolou na Diário um comentário geral. No domingo eu tô por aqui das 17 horas até as 21 horas. Fala, Bruno! Grande Bruno por aqui. Diário FM. Vai começar. Valendo! Prepara. Vai começar a sofrência, hein? Eu não gosto de tocar.

Vem mais a rocha! Já vem! Jale FM! Eita! Só sei amar, você é o nome da música, olha aqui. Vamos começar a sofrência, vamos devagarzinho aqui.

0: ajuda, graças aqui no estúdio. Da minha, o Alisson tem uma vinheta. Vou nada! Vou nada! Ai, vou nada! Cadê a vinhetinha? O Alisson que tenta a vinheta. Olha, rolou na diária e vou comentar. Vamos lá, olha o Rocha, hein? Deixa bloqueado o telefone dela.
1: Sentimento.

Olha, o Nadson Oferinha, um sentimento, o nome da música. E eu vou lá, vou lá. Essa música é linda, gente. Show do Caja na 90. Vamos lá, Cajarana!

0: comigo. Ai, posso não, mano, não é assim.
1: Olá, deixa, deixa o beijo durar.
0: Um beijo, bebê, deixa rolar.
1: Deixa rolar, deixa, deixa o beijo durar.
0: Não cutuca as onças que estão... Que tão bloqueada, meu irmão. Deixa quieto esse negócio, vou te falar.

vou, daqui a pouquinho eu vou lá, hein? Calma aí. Como é que é, Cajarena? Show do Caja na 90.9. Calma, bebê. Tá chegando mal.

0: Essa música é linda, amor. Escuta aí, ó.
1: E deixa rolar, deixa.
0: Um beijo, gata. Olha, a Dina aí, a Dina, tá ouvindo a 90.9. Um beijo, bebê. Olha, essa música é linda, eu gosto. Eita, que música bacana. Agora, uma das músicas que eu tô tocando muito lá no Resenha do Brega, quinta, sexta e sábado. Ontem eu toquei no intervalo de um cantor pro outro, né? Na caravana do Vivaldo Santos. Essa música aqui, bicho. Não, mano, essa música aqui. A mulherada se levanta do lado do companheiro dela, do parceiro na mesa, e começa a cantar comigo, sabe? É muito bacana essa música. Show de bola. Escuta aí, escuta aí, escuta aí, escuta aí, escuta aí, galera.
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0: As mulheres, canta comigo também assim, vai, vai, como é que é, meninas?
1: É lindo. 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
0: Muito, é maravilhoso, né?
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0: Canta comigo todo mundo assim, Estado Amapá, vai.
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0: Show do Gaja.
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0: Galera de Alô Santanense, assim comigo agora.

0: 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É lindo, né? É. Esse sorriso que sumiu da minha cara, tá na cara dele. Essa música é linda, gente. Escuta aí, bora lá.
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0: canta assim, 90.9, vai, como é que é? Assim, ó. É lindo pegar, te amo no meio. Aí é bacana, né? É bacana demais.
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0: Laranjal do Jarim Multidourado canta assim, ó. Esse sorriso que sumiu da minha cara tá na cara dele. Olha o Iapó que tá ligado na 90, hein? Galera, pelo app escutando. Legal. Alô, Belém do Pará! Oh, mandaram mensagem, tô em Belém, cara.

0: Salvador.
1: Alô, André Cajarana, eu sou a Paulinha, tô aqui em Goiânia. Toca a música Supera da banda RP Mix.
2: Alô, Paulinha, daqui a pouquinho, Já toquei uma música de vocês, já toquei uma música de vocês, Paulinha, RP Mix. Deixa eu chamar a nossa delegada. Alô, Regina Brandão, canta aqui na Diário FM 90.9. Paulinha, um beijo do Caja, tamo junto. Reginaldo e Paulinha, banda RP Mix. Essa daqui é a Regina Brandão. Canta aqui, Regina. É que eu vou...

Nossa delegada Regina Brandão cantando aqui na Diário FM 90.9, aqui no programa Show do Caja. Regina Brandão, canta aqui, garota!

0: chegando a parada por aqui, Cauã Show, do outro lado do rádio, é o show do Caja na 90.9.
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Alô, Congóis, Congóis na escuta. Galera do Congóis, é Congóis. São Lázaro também ligadinho na 90.9. Alô, Brasil Novo, tá todo mundo escutando Brasil Novo. Olha o Macapá, alô, Macapá, tamo junto, Macapá.

Já? Segura só um pouquinho aqui, diretoria. Só tocar essa música todinha. Já vou pagar o apoio cultural, rapidinho. Deixa eu tocar o Cauã Show aqui, peraí. Daqui a pouquinho eu vou pagar os comerciais. A diretoria me chamando, já, comerciar, apoio cultural. Olha, no domingo eu tô por aqui das 17 horas até as 21 horas, hein? Cauã Show. Vai, garoto, canta de novo, vai. Ei.

0: Diário FM, primeiro aqui, depois das outras, rapidinho. Deixa eu pagar aqui o apoio cultural. Ninguém muda de estação, todo mundo ligadinho na 90.9, tá fazendo eco.
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6: 7h41. Acertando todos os cebolões. 7h41. Acertando todos os cebolões. Olha, tá chegando os áudios por aqui. Ó, chegando o áudio aqui lá do Congós. Alô, Congós! Grande Calango ligadinho na 90.9. No domingo eu tô por aqui, das 17 horas até as 21 horas. Fala, Calango, abraço aí do seu DJ El Caja, o homem festa de Macapá. É.
7: DJ.
6: Olha aí, ó.
7: El
6: Caja, o homem festa. Tamo junto, garoto. Olha, chegando aqui, tá chegando o áudio aqui também. De onde a galera tá ligando? Olha, o telefone tá liberado. 81. Muita gente pelo app. Né? Vai no app lá no Play Store, abaixa o aplicativo da 90.9. Vai lá, tá? É Diário FM 90. Abaixa o aplicativo, se atualiza, pelo amor de Deus. Olha, faz igual a galera de Santa Catarina. Tá chegando áudio pra mim aqui, ó. Agora foi, DJ. Tamo junto, homem festa. Sucesso. Aqui de Joinville, Santa Catarina. Vou liberar esse áudio aqui, ó. Olha, é macapaense que tá residindo agora lá em Santa Catarina. Gente nossa, né? Tá passando um tempo lá, tá fazendo um real por lá e tá voltando pra nossa, pra terra de origem, claro. Ele falou, tá, ó, peraí, tá chegando o áudio dele aqui. Deixa eu liberar o áudio aqui do meu amigo de lá de Santa Catarina, ouvindo a Diário FM 90.9.
8: Boa noite, Homem Festa. Boa noite, André Cajarana. Aqui é o Diego Tecnic, sintonizado aí no Show do Caixa, o melhor programa aí. Estado do Amapá. Cajelana, toca pra nós aí. Banda Os Canibais.
6: Vai rolar, vai rolar. Tá aí, moleque.
8: Jogo Neguete.
6: Tá aí, gente.
8: Forte abraço, Cajelana. Sucesso, mano.
6: Vou repetir.
8: Tamo junto, melhor programa do Brasil.
6: Vou repetir de novo aqui. Olha aí, peraí. Santa Catarina, olha. Ó. É o.
8: Boa noite, Homem Festa. Boa noite, né, Cajelana? Aqui é o Diego Tecnic, sintonizado.
6: Diego.
8: Show do Caixa, o melhor programa aí. Estado do Amapá.
6: Obrigado, Diego. Tamo junto. Diego
8: Tecnic,
6: é verdade.
8: Os Canibais.
6: O Diego é corta cabelo, não. É um cara maravilhoso.
8: O Neguete. Forte abraço, Cajelana.
6: O moleque do bem aí, ó.
8: Tamo
6: Diego.
8: Junto. Melhor programa do Brasil.
6: Obrigado, Diego. O melhor programa do Brasil. Tá em Santa Catarina, já lá em Joinville, Santa Catarina. O Diego tá lá, né, em Santa Catarina. Ouvindo a Diário FM, rolou na Diário, o maior comentário geral. Rolou na Diário, tá todo mundo ligadinho na 90.9, né?
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6: Só lembrando que hoje tem casa de show Lagostão Drinks, hoje é a Domingueira do Caqueado, hein? Olha a Domingueira do Caqueado, é, hoje lá na casa de show é Lagostão Drinks, Zona Norte, Zona Norte, isso, certinho, Cajá. Zona, a galera da Zona Leste, Oeste, Sul, hoje lá pra Zona Norte, a Domingueira do Caquiá já tá rolando por lá, né? Já tá rolando, hoje, domingão. Atenção, mulherada, até as 22 horas.

Joinville, Santa Catarina, valeu! Diego Tronic, é meu amigo, Diego Tecnic, né? E Diego, tamo junto! Abraço, tamo junto, moleque! Aí, Santa Catarina, espalha o

Tá aí, Diego! A Lourinha! Banda Calypso! Olha a Lourinha! Aqui na Diário FM, canta aqui!

Passando aqui para agradecer o meu amigo DJ André Cajarão Nome Festa e a Diária FM 90,9 pela tarde maravilhosa de domingo, que é um sucesso. Então já sabe, fica ligado na 90,9 Diária FM, meu amigo DJ André Cajarão, Nome Festa, para o seu tarde de domingo mais alegre.

Se dançar esse negócio aqui é muita onda, hein? É, ó, essa aqui, ó. Peraí. Essa daqui que é, ó. Ó, daqui a pouquinho lá, na Domingueira do Lagostão, olha aí. Ó, ó, ó. Essa, é. A dona Donete disse que ela dança a música aqui. É,

pagar conta de ninguém, meu irmão. Para com isso, Cajá. Vamos lá. Show do Caja na 90.9. Daqui a pouquinho tem a domingueira do Taqueado, hein? Se prepara, meninas. Ó, ó. É, deixa as crianças. Deixa as crianças com alguém, mas não deixa sozinha as crianças em casa, não. Contrata uma babá aí, né? Pelo amor de Deus.

alemão, eu tô saindo de confusão. Aquela vinheta, te sai, meu irmão, te sai de confusão, Cajarana. Show do Cajara 90.9. Olha, quinta-feira eu tô lá no palco da Resenha do Brega. Ninguém paga ingresso, gente, traz só o dinheiro da cerveja, né? É, já não paga ingresso, aí não vai pedir cerveja de graça, né, meu? Vai tomar mesmo tu comprar uma cerveja, né? Leva o dinheiro da cerveja, né? Pelo amor de... O litrão tá 15 reais, papai. Ah, eu não tenho dinheiro, cara. É só 15 reais. Faz um corre aí, consegue 15 dólares. Vai tomar aquele litrão lá no Resenha do Brega. E o seu DJ é o Caja no palco lá do Resenha do Brega na quinta-feira. Sexta-feira tem o karaokê, hein? É, o karaokê. Olha, o karaokê lá do Resenha do Brega. A Dina. A Dina tá comigo nessa empreitada. Alô, Dina! Um beijo, bebê. Olha, só lembrando que o sabadão, muita saudade, muito bolero, lá pelo Resenha do Brega. No antigo Tigrão, tá fechado o Tigrão, tá aberto, mano, pelo amor de Deus. Ai, tá aberto o Tigrão, agora é Resenha do Brega o nome. Tá um adesivo enorme na Jorge Silva, bem ao lado da Secretaria de Gestão do nosso prefeito de Macapá.

Vivaldo, cadê o Vivaldo? O Vivaldo tá, tá ligado, será que tá namorando essa hora? O Vivaldo é, ele gosta de namorar. Tá certo, tem que namorar mesmo. Alô, Vivaldo Santos, aquele abraço, garoto. É o responsa lá do Sabadão, o cara que leva a caravana e vários cantores com ele. Vivaldo Santos, lá comigo nessa empreitada lá, nessa parceria. Chama, como é que é? Chama, como é? Chama na... Não, não vem, olha o palavrão, cara, já.

0: Já? Pagar os comerciais. Rapidinho, segura aí. Ninguém muda de estação. Fica aqui, na 90.9. A número 1, primeiro na Diário. Não sai, não sai. Rapidinho. Um, dois. Um, dois. Peraí.
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1: Cadê? Aí, Alisson. Aí, Alisson. Prepara a nova mídia da resenha, Alisson. Aí, garoto. 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
1: 8:13. Acertando os cebolões aí. Eu gosto, dessa trilha aqui. Aui, boa. Esse cajereiro é muito falar, mano. É muita onda. 8:13. Acertando todo o cebolão. Olha aí, olha aí. Olha aí, olha aí. Como é que é? Como é que é? Aui, tui, ui, tá. E show do Caja 90.9. Olha, olha, muita gente ligadinha no 90.9. Agradecer a audiência. Alô, Joinville, Santa Catarina. A galera também de Serra do Navio ligadinha no 90.9. A galera do bairro do Brutizal, Congonhas. Olha, as meninas lá do Infraero. Tomo, é que a Jata está tomando. Pode falar? Não, vou falar. Não, elas estão tomando uma garrafa de. Já botaram uma garrafa de vodka. Olha, meninas. Tem que misturar essa vodka aí, fica muito forte, pelo amor de Deus. Lá no jardim, elas estão tomando, são quatro moças, né? Tá aí, as mulheres unidas jamais serão vencidas, as empoderadas. A gente não, estamos tomando, elas mandaram a foto, a galera que já estamos tomando uma garrafa de vodka, aquele energético, né? É mais sabor, né? Não é o do Togura, pô, é o outro, é o cópia, né? É o baile. É, mostrar a garrafa de baile com uma. Eu não tô rindo de sacanagem, não, meninas. Pode tomar aí. É de boa. Elas fizeram a coleta e compraram. Falou, ó, fizemos uma coleta aqui, só tem as meninas tomando. Tá aí, bacana, né? De tomar um café essa hora. Ela tá metendo uma vodka já pra dentro. Ai, papai. Tá certo, meninas? Um beijão. Jardim Felicidade. Ouvindo o Cajá aí, tá tudo. Ela falaram, olha, nós fomos na mercearia, tava te ouvindo lá. Depois fomos comprar o baile lá na conveniência, também a galera tava te ouvindo. Todo mundo no jardim, Jardim Felicidade aí. É a zona norte, né? Zona norte, ouvindo aí o show do Cajá. Rolou na diária, mau comentário geral. Só lembrando que hoje tem a domingueira do Caqueado. Essa domingueira tá maior comentário no domingo, né? 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Idonete Pantoja, né? 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Olha, deixa eu só fazer. 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
1: 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Ó, lembrando que quinta-feira tem a quinta da Resenha do Brega. Aonde é a Resenha do Brega, Caja? É lá no antigo Tigrão. Ah, mas o Tigrão tá fechado. 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É Resenha do Brega. Tá ativado, tá aberto. Tá funcionando. Quinta-feira tem a quinta Toca Tudo. Eu tô lá no palco da Resenha do Brega. Sexta-feira tem o karaokê, aonde você é o cantor. E no sabadão tem o Baile da Saudade e Bolero. Quem comanda o sábado lá é o nosso amigo Vivaldo Santos, levando vários cantores macapaense. Leva o Zé da Bagaceira, leva o nosso amigo Miro, o Jorge dos Teclados, Amado Amanso. Fala, Amado Amanso! Aquele abraço do Caja. Então dá uma chegadinha lá, Léo. O Léo da Saudade, o Léo da Saudade também. É a caravana do Vivaldo Santos. Quanto é o ingresso no sabadão lá na Resenha do Brega, lá no antigo Tigrão? 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Olha, rolou na Diário, virou um comentário geral, geral. Vamos fazer uma sequência. Bregaço? Olha, no domingo eu tô por aqui na Diário FM, o show do Caja. É, show do Caja aqui na Diário FM, 90.

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0: Nima Neto, ela é demais. Ó, peraí. Segura, olha. Peraí, segura. Vou mandar, olha, olha o bregaço, aquele bregaço pra você dançar na quinta-feira lá no Resenha do Brega. Olha, chegando o áudio aqui do meu amigo Coronel Jerry, que é motorista aqui do nosso governador Clécio Luiz. Olha aqui. Fala, Jerry.
1: Fale, meu amigo Cajarana. Estou ligado agora no seu programa, que acabei de sair da maior carreata histórica do estado do Amapá.
0: Eita.
1: Clécio 44.
0: Eita, tamo junto. Alô, Jerry. Abraço, obrigado pela sua sintonia aqui. Deixa eu liberar aqui. Olha o Jerry aí, bacana. Jerry, tamo junto. Coronel, tamo junto. Abraço, Coronel. Olha, escuta isso daí, Coronel. Olha, olha o bregaço, olha o bregaço, Coronel. Escuta aí. Valendo, já!
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0: Marcelo Val!
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0: Primeiro na Diário,
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0: Depois as outras. Olha aí, ó.
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0: Essa música é linda, gente. Essa música é muito bacana, vai.
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0: Fazendo a parada. Olha aí, peraí.
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0: Olha, a conquista. Olha aí, Wanderlei Andrade. Vai. Show do Caja.
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0: tá todo mundo ligado na 90.9.
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0: É?
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0: Vai tomar. Como é que é? Vai tomar uma agora? Peraí.
3: Agora eu vou tomar uma.
0: Vai
3: escutando essa música linda.
0: Ó, bacana. Agora sim. Aí.
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0: Ó, vai tomar.

0: Soares da Diário FM. Oh, fala!
1: Ei, Caixa, é. Caixa, me socorre! Coloca aí mais uma hora de programa, pô!
0: Ô, palavrão, coronel! Olha, o coronel tá parabenizando pelo playlist! Tamo junto, coronel! Olha, coronel, tomando. Toma por mim aí, coronel! Olha, Vanderlei Andrade, a conquista! Show do Caixa aqui na Diário FM, tá fazendo eco! O estado todo ouvindo a 90.9. Olha a Laranjal do Jari, daqui, olha a galera do Laranjal, Monte Dourado, Monte Dourado. Alô, Mazagão, Maracá, na sintonia da Diário FM.

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1: Cajarana tá fazendo eco aqui dentro do Macapaba, Cajarana. Dentro do Macapaba tá fazendo eco. Macapaba todo está sintonizado com o show do Caja.
2: Alô, alô, Macapaba. Tamo junto. Alô, galera. Eu tô sabendo, tá todo mundo ligado lá no Macapaba. É verdade, é verdade. No domingo, Macapaba, eu tô por aqui na Diário, a número 1. Primeiro na Diário, Macapaba, depois as outras.

essa música com aquela mãe solteira, hein? A mãe solteira, bem resolvida, pô. 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

0: Eu não sou tua, 90.9. Eu não sou tua. E aí, Paraíba, tudo bom? Como é que é, Paraíba? Eu não sou tua, meu amigo Paraíba. Eu não sou tua. Manda cheiro! Cheiro verde, meu amigo Paraíba. Puxa o microfone aí, Paraíba. Deixa eu ligar o microfone. Olha quem tá aqui no estúdio da Diária FM, rapaz. Meu amigo Paraíba. E a grande Paraíba. E aí, Paraíba? Faz um tempão que eu não te via, cara. Como é que tá? Tudo certinho?
1: Tudo certo, graças a Deus.
0: Puxa o microfone e falar. Paraíba.
1: Tudo bem?
0: Tudo na Santa Paz, Paraíba. Tudo Santa Paz.
2: Há muitos anos que eu não falo com você, cara.
0: Então, essa visita maravilhosa aqui no estúdio da Diária FM.
2: Saí agora do Macapá e liguei o rádio.
0: Então.
2: Você, né?
0: Estou recebendo várias ligações do Macapaba, de que todos os blocos do Macapaba tá ligado na Diária FM 90.9. É impressionante.
2: Inclusive, o meu rádio é certo. Ligado cedo da manhã, no Jotanei. Aí vem o
0: Melo.
2: O Melo.
0: Isso.
2: E depois...
0: A programação da Diária,
2: direto.
0: Isso.
2: Então, cara, eu vim aqui parabenizar você, que você é um cara... É muito esforçado.
0: Obrigado, Paraíba.
2: Entendeu? E há muitos anos que a gente se conhece, desde a época do Teleclube, né?
0: Voltei no mercado, me reinventando agora. Né?
2: Eu tava ouvindo, entendeu? E parabéns, cara, pela sua coragem, pela sua atitude.
0: Obrigado, né? Cara. As palavras são tudo. A maior gratidão que a gente tem são as palavras do bem, né?
2: Do bem, entendeu?
0: Mesmo assim, quando as pessoas falam mal também, eu fico feliz. Fale bem ou fale mal, mas fale. E vindo de você, que é um cara.
2: Obrigado, cara.
0: Pô, macapaense, cara, tem o maior respeito por ti, carinho. E a gente já teve uma caminhada muito bacana, muito gostosa. Entendeu? O bacana história, é sempre deixar a porta, a janela aberta, né?
2: Com certeza. E já moro aqui já desde 95.
0: Sim.
2: Né? Eu vim de João Pessoa, da Paraíba, né?
0: Isso, verdade.
2: Tenho 4 filhos da Paraíba e 2 aqui, entendeu?
0: Bacana.
2: A netinha, a Maria, que meu filho Ramon, né?
0: Certo.
2: É o Ronan e o Ramon.
0: Já é vovô já, Paraíba?
2: Já. Já tem 10 netos já.
0: Eita, Paraíba! Paraíba, vamos tomar um café, vamos pro intervalo comercial, só pagar apoio cultural aqui. Lembrando que amanhã tem o campeão de audiência, Luiz Melo, entrevista. Então amanhã tem o campeão.
2: Vou tirar um dia para vir aqui para conhecer o Melo, que eu vejo só por...
0: Pode vir depois do programa, do Melo, acaba 9 horas, 9 e pouco, pode vir na... Tá, a rádio, a Diária FM está de portas abertas aqui para atender o público.
2: E o nosso lá no público... Macapava, realmente, a programação, o pessoal assiste muito.
0: Então, me falaram que
2: muito,
0: todo mundo lá escuta a Diária FM lá,
2: a
0: 90.9.
2: Eu moro logo na entrada do Macapava, a quadra 2.
0: Tu mora na quadra 2. Agora, estou recebendo agora a ligação aqui, ó. Olha aqui, ó.
2: E eu vim pegar seu número, que eu perdi seu número, cara.
0: 81... Tá. 81, 22, 25. Olha, galera. Olha lá do Macapá mandando pra mim aqui, ó.
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0: Olha aí, ó.
4: Tá fazendo eco aqui dentro do Macapá, Cajarana.
0: Olha aí, ó.
4: Dentro do Macapá tá fazendo eco.
0: São quase 50 mil pessoas residentes lá no Macapá, né?
2: Exatamente.
0: A comunidade escutando o show do Cajá. E eu fico feliz na programação da Diário, né? A Diário é uma rádio que é nossa aqui do estado do Amapá.
2: É ampla, né?
0: É ampla. E é o sistema de comunicação que mais vem crescendo no estado do Amapá, né?
2: Exatamente.
0: Tem o diretor-presidente, que é o Luiz Melo, em entrevista. Não fica aí, vou só apagar os comerciais rapidinho, a diretoria está me chamando aqui. Já apaga o apoio cultural aqui. Vamos tomar um café, já. Pera aí, rapidinho. Obrigado, tamo junto. Paraíba, tamo junto.
2: Tá ok.
0: Tamo junto.
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1: Opa, essa daqui tocou ontem lá na caravana do Vivaldo Santos. Sabadão, onda da saudade bolero. Antigo Tigrão, gente.
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1: 8h49, acertando todos os cebolões aí. É, 8h49 aí. Rolou na Diário, mal comentário, comentário geral, geral, geral, geral, geral. Tá todo mundo ligadinho no 90.9, né? É, rolou na Diário, mal comentário geral aqui. Meu amigo Paraíba, grande Paraíba, visitando o nosso estúdio aqui, visitando a Diário FM, né? A nave mãe aqui. O sistema de comunicação que mais cresce no estado do Amapá se chama Diário FM 90.9. É o povo que fala, né? Não é eu que estou falando. No Macapaba tá todo mundo ouvindo a Diário FM. Lourenço, a galera lá no Garimpo, a galera tá ouvindo a Diário FM. Joinville, Santa Catarina, a galera tá ouvindo a Diário FM. Em Santana, a galera tá ouvindo a Diário FM 90.9. Ilha de Santana, a galera tá ouvindo a 90.9. Lá no Maracá, Mazagão Velho, Mazagão Novo, galera de toda Macapá, os municípios, Bailique, né? Tá todo mundo ligadinho na 90.9, né? Manda um abração aí ao Alexandre Barcelo, que tá escutando a Diário FM. Obrigado pela sintonia. Alexandre Barcelo, abraço do Caja aí. Tamo junto, abraço do Cajarana, ele que tá parabenizando também o programa, né? E tá dizendo top demais a programação. Aí, Cajá, gostei, parabéns. Obrigado, Alexandre Barcelo, um abraço do Caja. Olha, rolou na Diário FM, virou o maior comentário. Ah, no domingo eu tô por aqui, hein? Espalha pra geral, o Homem Festa, na 90.9. Primeiro na Diário, depois as outras. Olha aí, ó. Trazendo aqui Amado Batista, eu sou seu.

0: entra agora no ritmo do passado, né? Já estamos em reta final. Tá chegando o áudio aqui da... Espera aí.
1: Boa noite, meu amigo Cajarana.
0: Boa noite,
1: meu. É um prazer, uma satisfação de falar com você aí na rádio.
0: Bacana.
1: Pra mim é uma satisfação. Você é sangue bom, meu irmão. Tá? E...
0: Obrigado.
1: Que Deus ilumine sempre o teu caminho, cara. Tá?
0: Amém.
1: Você merece tudo de bom.
0: Gratidão, tá? Meu irmão.
1: Um forte abraço aí, viu? Do seu amigo Paraíba, tá? Você mora no meu coração, cara, tá? Dá um alô aí pro Ronan, Luciano, Ramon Luciano e Maria Siqueira. Meus dois filhos e minha netinha, tá? E um abraço aí pro ex-deputado Alexandre Barcelo aí, tá?
0: Isso.
1: Nosso amigo aí.
0: Verdade.
1: Parceiro aí. Tá? Um forte abraço pra você e toda a sua família.
0: Tamo junto, Paraíba. Tá? Grande Paraíba. Ó, mandar essa daqui agora, Paraíba. Lá vem. Olha, Cícero Rossi aqui no, na Diária FM 90.9. Primeiro aqui, depois das outras. Amor e loucura.

o finalzinho de mais um programa campeão de audiência. É, cada música linda. Amor e loucura. Valeu, gente. Obrigado. No próximo domingo tô de volta, se Deus quiser, ele há de permitir. Um bom começo de semana. Amanhã tem o campeão de audiência, Luiz Melo Entrevista. Olha a minha última aqui, hein? Um abraço, fique com Deus. Show do Caja. Lá vem, lá vem, lá vem. Lá vem ela. Um abraço, fui. Eita caramba. Abraço, galera. Um abraço do Caja, é nóis. Até o próximo domingo. Fui. Vem aí a programação da

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